lacrando assim já o primeiro bloco do Interligados com Corey Kent, Now You're Never, com Laurinha Laina. Quero ver você falar isso tudo sem enrolar a língua, meu querido. Assim é o Interligados, esse programa que tem de tudo pra você, tem o som que rola para todas as tribos. É o primeiro bloco, vou dar aquele intervalinho, mas eu volto já com mais.

Beleza, então, vamos falar do El Niño. Chegada do El Niño é confirmada pela Agência Climática dos Estados Unidos. Dúvida agora é se fenômeno terá força recorde, que tá aí todo mundo preocupado, né? Essa informação chegou aí assustando todo mundo, né? Porque chegou, nossa, catástrofes, não sei o quê, aquecimento global. Calma. A Administração Oceânica e Atmosférica dos Estados Unidos, NOAA, na sigla em inglês, né? NOAA, confirmou na última quinta a formação do El Niño, fenômeno climático natural que ocorre quando as águas superficiais do Oceano Pacífico Equatorial ficam mais quentes que o normal. As condições do El Niño estão presentes e espera-se que se intensifique durante o inverno desse ano e do próximo no Hemisfério Norte, afirmou a Agência Climática dos Estados Unidos. A confirmação já era esperada por meteorologistas depois de meses de aquecimento gradual no Pacífico e de projeções indicando alta probabilidade de desenvolvimento do fenômeno ainda no primeiro semestre de 2026. O El Niño e La Niña são as duas fases do mesmo fenômeno climático chamado Enos, El Niño Oscilação Sul. O El Niño é caracterizado pelo aquecimento maior ou igual a 0,5 graus, meio grau, vamos dizer assim, das águas do Oceano Pacífico Equatorial. O fenômeno ocorre com frequência a cada 2 a 7 anos, tem duração em média de 12 meses e gera impacto direto no aumento da temperatura global. A La Niña é o oposto, um resfriamento dessas águas com efeitos igualmente significativos, mas em direção contrária. No Brasil, os efeitos variam conforme a região e com a época do ano. Atualmente, o pico previsto é entre novembro a janeiro. Historicamente, o El Niño costuma aumentar a chuva no sul, o que pode elevar o risco de temporais e cheias. Vamos acompanhar, tá? Porque no norte e em parte do nordeste, o fenômeno tende a reduzir as precipitações e pode agravar períodos de seca. No sudeste e no centro-oeste, os impactos podem ser mais irregulares, com calor mais frequente, pancadas mal distribuídas e mudanças no comportamento das frentes frias. Vamos acompanhar, porque existe aí um grande risco de seca e com isso, claro, né? A inflação sobe porque os alimentos chegam aí mais estagnados, né? Acaba atingindo, sim, a plantação e a colheita dos mesmos. Vamos acompanhar e, claro, sempre te informando aqui no nosso programa aqui, continua com mais sonzeira de primeira qualidade. Esse daqui é o Interligados, de Black, Bobo Apaixonado com...

0: fechando assim esse super bloco do Interligados com a loira, né? Ex-ruiva, Mari Fernandes, quarto escuro, acende a luz que tudo clareia. Excelente segunda-feira pra você que tá ligadinho com Gil Godói em Abre Campo, você do Rio de Janeiro, você que tá comigo por toda Espírito Santo, muito obrigada pelo carinho da audiência, você que tá comigo em Laranjeiras, você do Paraná, o Interligados continua jogando pra cima, até essa friaca aí que você tá sentindo no seu ser.
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2: 9:26.

Deus, de chicote estrala, peão todo tatuado. A história de música viralizada de Geninho, gravada durante temporal em Goiânia. A música Peão Todo Tatuado, um dos maiores sucessos de 2026 nas plataformas digitais, quase teve outro nome, por pouco não deixou de ser gravada em Goiânia. O hit de Geninho, que mistura sertanejo e eletrofunk, viralizou nas redes sociais antes mesmo do lançamento oficial e hoje soma milhões de reproduções. Antes de chegar ao público, a música era chamada de Chicote Estrala, referência à dancinha do refrão. Mas o cantor decidiu mudar o nome após perceber como o público procurava a canção nas plataformas digitais. Eu fui pesquisar Peão Todo Tatuado no Spotify e vi um monte de playlist criada com esse nome. A galera já estava esperando a música e eu percebi que era assim que o povo ia procurar quando lançasse, contou o artista. Segundo Geninho, a decisão acabou facilitando a identificação do público com o refrão e ajudou no alcance da música nas redes sociais. O cantor contou que decidiu publicar um vídeo simples da gravação do DVD apenas para testar a reação do público na internet. O registro feito por celular no meio da plateia acabou viralizando rapidamente. A galera começou a pegar o áudio para fazer dancinha, trend, transição e muito mais, e a música nem tinha data para lançar ainda, afirmou. O cara já ficou estourado antes mesmo de lançar. Com a repercussão inesperada, a equipe precisou acelerar o lançamento oficial da canção e, claro, já tá estouradaça, né? Inclusive, rola aqui também na programação, é só você pedir, pedidomusical.com.br, o nosso programador toca o seu som, né? Se ele tiver num dia de bons amigos, ele toca. Mas peça aí o seu sonsaço, viu? Pois é, tá estouradaça e a gente curte demais música boa, inclusive essa, que rola agora pra você, my friends, inimigos da HP, eu sei de cor.

0: Encerrando mais um bloco aqui do Interligados que segue. Quem manda a pontinha dos cascos, Marvila Instinto, com participação de Gamadinho. Marvila, mulher que tem 6 dedos no pé, não sei qual pé que é, se é o no esquerdo. Ela já andou dando uma entrevista falando dessa curiosidade. Você sabia dessa? 6 dedos no pé, meu Deus do céu, deve bater demais no
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2: Nove e 38.
0: Aqui com notícias. Felipe Bragança, o mozão do Brasil, João Raul, fala sobre o primeiro dia dos namorados com a Ramile. Ela me emprestou calma e equilíbrio. Dizem que o amor atrai o verso de samurai. Sucesso de Djavan. Estampa as costas da camisa verde e amarela estilizada que Felipe Bragança usou para torcer pelo Brasil nos jogos da Copa do Mundo no último fim de semana. Não vou comentar muito a respeito, porque senão, né, já viu, né? Bom, fã do cantor alagoano, cujo rosto está retratado na frente do uniforme, o ator goiano confidencia não ser fanático por futebol, mas curte o clima que o campeonato proporciona. Olha a voz de jogador indo embora. Eu não torço para nenhum time, mas da Copa eu sempre gostei, viu? O torneio traz um senso de coletividade, é todo mundo vibrando junto. É exatamente isso, gente. Copa do Mundo é legal, claro, contribui, né, para o lado da economia do nosso país, né, porque é camiseta, é boné, é tudo quanto é acessório, bandeira, um monte de corneta, tudo do Brasil, então contribui sim pra questão aí, né, pra dar uma alavancada nos negócios no nosso Brasilzão. E claro, esse instinto de todo mundo estar junto, da galera se reunir, de se encontrar pra poder torcer, é bacana. O primeiro dia dos namorados, ele comemora com Ramile e sua colega de elenco. Foi nos bastidores das gravações da trama sertaneja que os dois ganharam intimidade e se aproximaram. As circunstâncias foram muito favoráveis pra gente se juntar agora. Estamos no mesmo projeto, embora quase não contracenamos. Ela é uma grande atriz inteligente, tem minha admiração. Derrete-se, Felipe. Acrescentando, Ramile chegou na minha vida no momento em que sou totalmente focado na carreira, na responsabilidade desse papel. Sempre fui viciado em trabalho. Ela veio me trazer leveza em meio a esse turbilhão. Que bonitinho. Discreto, os dois evitam ser fotografados juntos. E em suas redes sociais, o único registro do casal é um vídeo publicado no fim de março em que fazem dueto na canção Conte Comigo, originalmente interpretada por JP e Bruna Black. Que bonitinhos, né? Parabéns para esse casal, né? Dia dos Namorados já passou, mas a gente homenageia os dois aqui. Tem um videozinho super fofo dos dois cantando junto nas redes sociais. Amor, é lindo ou não é lindo? Bom, por aqui a gente continua sempre, né? Com a melhor programação. Agora tem Raça Negra, Inquilino, pra você

0: segunda-feira com cara de sexta. É, porque assim que tem que ser, né? Porque a cara de limão chupado continua pra dentro. Bora virar essa chave, bora mudar isso daí, porque a semana já começou e ela tá repleta de possibilidades. Fechamos esse bloco com ninguém mais, ninguém menos que Olivia Adams, Feelings Back. Sonsaço pra você, fazendo um cafuné na sua orelhinha em plena segunda-feira com música boa.
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0: 10:05.
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Dez e seis.

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1: 10h19.
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0: 10:33.
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3: Dez e quarenta e nove.
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2: 11:04.
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2: 11:18.
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1: 11:33.
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0: 11:47.
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5: Meia-noite, 19.
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0: meia-noite e 34.
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1: Meia-noite e 50.
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Programação especial de fim de noite para você que tá aí ligado com a gente aqui na Nova. É o nosso Nova Moments. 12:57.

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1: 1:06.
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0: 1:21.
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0: 1:37.
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1: 3:11.

0: 3:27.
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2: 3:30.

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1: 4 e 1.
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1: 4:10.

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1: 4:17.

0: Obrigado. Obrigado pela oportunidade de estar aqui hoje, então, Xerox.
1: 4h50.

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1: 5:18.
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2: Bom dia, povo de Deus, família amada, nessa terça-feira. Entrega a sua vida nas mãos de Deus, colocando os nossos enfermos, começando esse dia e dizendo: Jesus, eu confio, eu espero, em nome do Pai, do Filho e do Espírito Santo, amém. Jesus misericordioso, eu confio e professo na tua misericórdia. E é movido por este desejo que apresento neste momento de oração minhas preces, súplicas, mas principalmente minha ação de graças. Graças recebidas, não por ser merecedor, pois tenho consciência que não sou digno, mas fruto de tua bondade e tua infinita misericórdia, Jesus. Louvado sejas por todas as bênçãos derramadas. Jesus, o dia começa. E entrego todo este dia pedindo a vossa misericórdia. Fortalece-me, ajude-me no discernimento. E mesmo nos momentos de dificuldades, que a vossa misericórdia seja maior que os problemas. Quero colocar, Senhor, este dia diante de teus olhos. Quero apresentar minhas queixas, dificuldades, sofrimentos, unindo-me a todas as pessoas que sofrem e que confiam no teu poder misericordioso. Jesus, movido pela misericórdia, acolheste as multidões. Tomado de compaixão, atendestes a todos e a cada um, libertando-os, curando-os. É por isso, Jesus, que coloco o dia de hoje, cada passo, cada decisão, cada agir, movido pela mesma compaixão, Senhor, atenda as minhas preces, escute os meus apelos. Jesus, acolhe de modo particular os doentes, os acamados, os que vão para a cirurgia, os que se recomendaram às orações. Misericórdia, Jesus, para com os desempregados. Misericórdia, Jesus, para os que estão em crise de matrimônio. Misericórdia, Jesus, para os que estão depressivos. Jesus, eu confio na vossa misericórdia. Pai nosso, que estais no céu, santificado seja o vosso nome, venha a nós o vosso reino, seja feita a vossa vontade, assim na terra como no céu. O pão nosso de cada dia nos dai hoje. Perdoai-nos nas nossas ofensas, assim como nós perdoamos a quem nos tem ofendido. E não nos deixeis cair em tentação, mas livrai-nos do mal. Amém. Jesus, eu confio na vossa misericórdia. Bom dia a todos.

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1: Olá, bom dia, ouvintes. Manhã de terça-feira, 16 de junho de 2026. Começa agora o programa Notícias da Manhã. E essa edição destaca os seguintes assuntos: inovação, TV 3.0. 21 milhões de brasileiros já estão com sinal experimental. El Niño tem início confirmado com projeção de intensidade forte, mas nível de impactos em Santa Catarina depende de outros fatores. Ainda no programa de hoje, inadimplência em alta preocupa comércio catarinense. Saúde. Registros de violência contra idosos triplicam em 10 anos. Esses e outros assuntos agora no Notícias da Manhã. 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
1: E a gente começa o programa de hoje, terça-feira, com a informação sobre a TV 3.0, que já chegou para mais de 20 milhões de brasileiros com sinal experimental. A tecnologia oferece maior interatividade e personalização de conteúdos. Vamos à matéria.
4: A tecnologia da TV 3.0 já está disponível para mais de 21 milhões de brasileiros com sinal experimental em Brasília, São Paulo e Rio de Janeiro. A nova fase da TV digital no país chega junto com a Copa do Mundo. Entre as principais diferenças da TV digital para a TV 3.0 estão os recursos de múltiplas câmeras, em que o espectador pode escolher de qual ângulo quer ver a partida, por exemplo, o som imersivo, que permite ouvir o áudio do narrador ou da torcida, e a qualidade superior de imagem, que pode alcançar a resolução 4K. O diretor de Operações, Engenharia e Tecnologia da empresa Brasil de Comunicação, Braulio Ribeiro, explica que a TV 3.0 integra a transmissão por antena com a transmissão pela internet.
5: E isso permite uma série de possibilidades que hoje a televisão digital não tem, como maior interatividade, como personalização de conteúdos e como, inclusive, um áudio e uma qualidade de imagem muito maior do que a que nós temos hoje.
4: Por enquanto, os aparelhos televisores não possuem o sistema da TV 3.0 de forma nativa e, para acessá-lo, é necessário comprar um kit com receptor de sinal digital e antena. Na nova tecnologia, os canais de TV privada poderão oferecer compra de produtos na tela de programação. Braulio Ribeiro conta que o telespectador também terá acesso à plataforma comum da comunicação pública, que vai reunir todos os canais públicos federais, além de serviços do governo.
5: Essa plataforma vai oferecer um grande leque de serviços públicos, tanto da comunicação quanto dos serviços como SUS, como INSS, como imposto de renda, informações diversas sobre as políticas públicas do governo para os cidadãos.
4: De acordo com o Ministério das Comunicações, a transição será feita por etapas, iniciando pelas capitais e, durante a migração, os aparelhos de TV atuais continuarão funcionando normalmente.
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1: Clima. El Niño tem início confirmado com projeção de intensidade forte, mas nível de impactos aqui no estado de Santa Catarina depende de outros fatores. A Administração Nacional Oceânica e Atmosférica dos Estados Unidos confirma a formação do fenômeno climático. Ouça.
3: A Administração Nacional Oceânica e Atmosférica dos Estados Unidos confirmou na última semana a formação do fenômeno climático El Niño. A instituição norte-americana verificou a condição devido ao aquecimento das águas superficiais do Oceano Pacífico Equatorial em patamar 0,5 graus acima da média. Em Santa Catarina, o monitoramento da situação fica a cargo da Secretaria de Estado da Proteção e Defesa Civil. O meteorologista da instituição, Caio Guerra, explica.
6: A NOAA é uma referência na questão de clima. Eles confirmaram o início do fenômeno El Niño por conta das atualizações dessa última semana. Quando as águas do Oceano Pacífico começam a aquecer, faz com que a atmosfera mude o seu padrão. Então os ventos começam a mudar. Isso gera uma reação em cadeia no mundo inteiro. Quando a NOAA diz que o El Niño começou agora, é que o oceano já está aquecido e a atmosfera começou a responder a esse aquecimento do oceano. Eles veem um aumento da nebulosidade na região do Pacífico de forma consistente e uma mudança no padrão dos ventos. Isso quer dizer que o El Niño já está ativo e, como as previsões mostram, esse padrão persistindo nos próximos meses, então sim a gente entra nesse estado de alerta mais intensificado.
3: A projeção da instituição norte-americana aponta para a chance de que a anomalia de temperatura das águas do Oceano Pacífico Equatorial chegue até o patamar de 2 graus acima da média, configurando um El Niño de intensidade muito forte no segundo semestre. O nível dos impactos em Santa Catarina e em cada região depende de outros fatores, como explica o meteorologista da Secretaria de Estado da Proteção e Defesa Civil, Caio Guerra.
6: Deve aumentar a frequência das chuvas durante a primavera, onde a gente costuma observar os impactos maiores. Mas quando a gente estiver mais próximo, o que a gente tem que acompanhar muito de perto é a formação dos sistemas meteorológicos, as frentes frias, os ciclones, os bloqueios atmosféricos. Eles canalizam a umidade que vem intensificada para o sul do Brasil. Um exemplo que a gente tem é que ali em 2023, quando a gente teve os efeitos do El Niño, a gente teve diversas atuações de frentes frias do tipo estacionário, que fica parada aqui, e elas fizeram com que a chuva ficasse persistente por muitos dias. Então é esse tipo de fenômeno que a gente precisa acompanhar em tempo real, no dia a dia, ali durante as estações mais chuvosas, mais críticas, para ver onde toda essa umidade transportada aqui para nossa região pode parar, para descobrir então quais são as regiões, quais são os estados e os municípios que devem ser mais afetados por conta da intensificação do El Niño.
3: Santa Catarina está sob decreto de alerta climático por 180 dias em preparação para eventuais medidas de emergência diante de possíveis desastres provocados pelo fenômeno El Niño.
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1: Economia. A inadimplência em alta preocupa o comércio catarinense. Pesquisa da Ficomércio aponta que 27% das famílias no estado estão com contas em atraso. Assunto para Carol Denardi.
8: A inadimplência entre as famílias do estado voltou a registrar alta no mês de maio, chegando a 27%, segundo a pesquisa de endividamento e inadimplência do consumidor da Afecomércio. O índice atual acende um alerta por estar acima da média histórica de Santa Catarina, pressionado pelo cenário econômico. A economista da Afecomércio, Edilene Cavalcante dos Anjos, analisa esse resultado.
9: Esse resultado preocupa, né, o aumento da inadimplência, o percentual de famílias que estão com contas atrasadas, um percentual que chegou a 27% no mês de maio. As famílias em Santa Catarina, né, estão com dificuldades em pagar as contas que estão sendo feitas, estão deixando elas ficarem atrasadas, né? A gente acompanha o cenário da alta de juros, que permanece em alto, a inflação também elevada, e isso está dificultando as famílias a pagarem suas contas no final do mês.
8: O levantamento também mostra que o endividamento subiu, mas, segundo a especialista, estar endividado nem sempre é um problema.
9: O endividamento cresceu um ponto percentual, chegou a 76%, ou seja, 7 a cada 10 famílias em Santa Catarina estão endividadas. Isso não é necessariamente um fator ruim, significa que as famílias estão fazendo compras para pagar parcelado um cartão de crédito, né, uma compra a prazo, um empréstimo pessoal ou um financiamento bancário. Então, as famílias têm uma perspectiva de renda, né, de pagar nos próximos meses. O problema é quando essa conta não é paga e ela se torna atrasada, tornando as famílias então inadimplentes, que é o que está acontecendo aqui no estado.
8: A pesquisa da Federação do Comércio de Bens, Serviços e Turismo também detalha o ranking das dívidas e confirma que o cartão de crédito continua liderando isolado o orçamento dos catarinenses.
9: A principal fonte de endividamento continua sendo o cartão de crédito, historicamente a principal forma de pagamento das contas, 85% das famílias estão endividadas via cartão de crédito. Temos também carnês, que é bastante utilizado, 26%, crédito pessoal em terceiro lugar e depois financiamento de carro e de casas. Mas seguimos com o cartão de crédito sendo a principal fonte de endividamento no estado.
8: Diante desse cenário de custos mais altos e crédito apertado, a recomendação da Afecomércio para os próximos meses é reforçar o planejamento e a prudência no orçamento doméstico.
1: Saúde. Registros de violência contra idosos triplicam em 10 anos. Quem fala sobre esse assunto é o repórter Eduardo Kowaleski.
10: A violência contra a pessoa idosa no Brasil cresceu de forma alarmante. Segundo o Atlas da Violência 2026, as notificações de violência interpessoal contra esse público mais do que triplicaram entre 2014 e 2024. Só no último ano foram registrados mais de 30 mil casos na rede de saúde. No mês do Junho Violeta, campanha instituída pela ONU para conscientização sobre o tema, a enfermeira Patrícia Fera, doutora em Ciências da Saúde pela Unifesp e consultora da marca Tena, reforça a importância do cuidado qualificado e apoiado em informação.
11: Violência contra a pessoa idosa nem sempre se apresenta de forma evidente. Muitas vezes ela está relacionada à negligência e à falta de orientação sobre os cuidados necessários. Quando o cuidador, profissional ou familiar não recebe informação adequada, ele pode ter dificuldade para identificar necessidades importantes da pessoa idosa, o que aumenta o risco de situações que comprometem a sua saúde, a segurança e a qualidade de vida.
10: Uma pesquisa da marca Tena, divulgada em 2026, revela que 6 em cada 10 cuidadores brasileiros não têm formação específica para a função. A falta de preparo pode resultar em situações que agravam diretamente a saúde do idoso. Patrícia destaca que existem caminhos para que os cuidadores possam estar bem orientados para esse atendimento.
11: Nem todos podem pagar por um curso de cuidadores, mas existem opções gratuitas disponíveis, que traz orientações e dicas importantes, tanto para cuidado de idosos como o dos próprios cuidadores. A falta de orientação pode levar ao surgimento de lesões de pele, infecções, quedas, piora da mobilidade e até o isolamento da pessoa idosa. No caso da incontinência urinária, esses cuidados ajudam a prevenir complicações e melhoram a qualidade de vida. O conteúdo Cuidado e Conforto com Tena, ele é gratuito e pode ser acessado por familiares e cuidadores profissionais por meio do site oficial da marca Tena.
10: O acesso ao conteúdo pode ser feito pelo site dos produtos Tena, na aba Sobre a Incontinência. Casos de violência contra idosos podem ser denunciados pelo Disque 100 ou, em situações de risco imediato, pelo 190. Produção e reportagem, Eduardo Kowaleski.
1: E em Rio Negro, vereadora pede atenção à ponte que liga Mafra e Rio Negro. Um requerimento apresentado na Câmara de Vereadores de Rio Negro, de autoria da vereadora Neuza Elkocharowski, cobra providências e uma inspeção estrutural urgente na ponte Coronel Rodrigo Ajassi, uma das principais ligações entre Rio Negro e Mafra. O documento pede informações sobre as condições da estrutura, envio de laudos técnicos e a convocação do secretário municipal de obras para prestar esclarecimentos ao legislativo. Durante a sessão, a vereadora afirmou que a preocupação com a ponte já foi apresentada anteriormente. Segundo a vereadora, foi no mês de maio do ano passado que ela entrou com essa preocupação com a ponte Rodrigo Ajassi. Neuza destacou também que a estrutura possui 57 anos de utilização e recebe diariamente grande fluxo de veículos de Rio Negro a Mafra e municípios da região. No requerimento, a vereadora solicita também que a prefeitura informe se houve atendimento à indicação anterior, além do envio de laudos técnicos, relatórios de vistoria, estudos estruturais, cronogramas de manutenção, medições e contratos relacionados à conservação, recuperação e manutenção da referida ponte. Ela também pede que seja realizada, com máxima urgência, uma inspeção estrutural completa por empresa especializada e legalmente habilitada, com emissão de laudo técnico conclusivo sobre as condições de segurança, estabilidade e conservação da vida útil da estrutura. Outro ponto levantado foi a possibilidade da retomada da discussão sobre a construção de uma terceira ponte ligando os dois municípios. Na justificativa da vereadora, ela afirmou que é preciso pensar novamente numa audiência pública onde as câmaras de vereadores de Rio Negro e Mafra se reúnam com autoridades do Paraná e Santa Catarina para pensar na viabilidade de uma terceira ponte ligando os dois estados e os municípios. Na justificativa do requerimento, Neus afirma que a ponte Coronel Rodrigo Ajassi possui aproximadamente 204 metros de extensão e elevado fluxo diário de veículos e pedestres. O documento ainda destaca que a estrutura foi inaugurada em 21 de fevereiro de 1969 e atualmente soma 57 anos de uso contínuo.
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14: Sete horas. 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

dia pra você, seja muito bem-vindo, seja muito bem-vinda sempre. Claro, aqui na ZYD 735, operando em 104,5 Nova FM, a mais ouvida, a mais curtida, a mais potente do Planalto Norte Catarinense, sul do Paraná. Manhã de terça-feira, dia 16 de junho, ano 2026, onde os termômetros marcam nesse momento aqui no Castelinho da Comunicação 11 graus de temperatura, 95% umidade relativa do ar, vento de 3 km por hora. E hoje é um dia que o solzão vai dar o ar da sua graça e as máximas que não devem passar aí de 18 graus. Nesse momento, repetindo, 11 graus de temperatura aqui no Castelinho da Comunicação. Hoje, dia 16 de junho, dia da criança africana. Também dia da Unidade Nacional. Venha participar aí com a gente, tá liberado a sua WhatsApp da Nova no 3642-3955. É o WhatsApp da Nova para você interagir, para mandar o seu recado, para mandar o seu abraço. Também estamos aí no nosso site, no nosso portal, redenova.fm.br. E o nosso aplicativo para você também baixar e curtir a Nova Vontade aí na Play Store, Rede Nova de Comunicação. Venha participar com a gente, venha se deliciar com as emissoras da Rede Nova. Programa Área VIP, Momento Sertanejo, entrando no ar, oferecimento sempre de AGM Peças e Lubrificantes. 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Você que está se ajeitando aí para mais um dia de trabalho, grande abraço, uma boa terça-feira, bom corre. Criançada se preparando para mais um dia de escola, aproveita. Ouça os seus mestres, os seus professores, aproveite o máximo o tempo escolar. Você que está saindo do trampo, você que está indo para casa para descansar, bom descanso. Você que está cortando aí o tapetão preto, está levando a Nova de carona. Que Deus abençoe a ida, Deus abençoe a volta. Você que está na boa, você que está legal. Você que vem aqui na cara do pau, puxou uma testadinha na terça-feira e acha bonito ainda. Ai, olha, vamos juntos em 104,5 em 2026. 40 anos no ar, 40 anos de muito som, de muita emoção. Como diria Fiore Gilliatti, abrem-se as cortinas e começa o espetáculo. O Momento Sertanejo, senhoras e senhores, está entrando no ar. E hoje, na terça.

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3: 8:07.
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0: 8h10. Bom dia, ouvintes da Rede Nova de Comunicação. Esse é o programa Canal Aberto que está iniciando aqui por nossas emissoras, pela Rádio São José, pela Rádio Nova Era, nesse instante. 8h10, 11 graus a temperatura. E a gente vai cumprimentando você em nossa audiência. Obrigado pela sua sintonia todos os dias aqui com a nossa programação, com toda a programação da Rede Nova aqui diariamente. Nossos cumprimentos também a toda a equipe: Edson Luiz Brant, Luiz Fernando Andruchesch, Priscila Fernandes, Thiago Skrensky, a Mauri Levinsky, diretor do Departamento de Rádio da Fundação João 23. 8h10, 11 graus a temperatura nesse instante, céu encoberto, né? Bastante nebulosidade em Rio Mafra e na região. Mas quem hoje traz a previsão do tempo pra gente é Edson Luiz Brant, lá pela Rádio São José. Bom dia, Edson.
1: Muito bem, bom dia, Rômulo Fernando, bom dia também o Thiago Skrensky e todos os nossos ouvintes que estão em sintonia aqui com a São José FM Noite e Dia, né? Sua melhor companhia, e vamos trazendo então as informações da previsão do tempo, né? Então vamos lá. A terça-feira está iniciando, né, com nevoeiros que se dissipam ao longo da manhã, dando lugar a um dia de sol e céu claro em Santa Catarina. No litoral norte ocorre maior variação de nuvens, mas o sol em predomina. A exceção fica para São Francisco do Sul e Itapuá, que permanecem com mais nebulosidade, intercalando aí com alguns períodos também de sol. As temperaturas assim saem a menos, as máximas chegam aos 20 graus em Itajaí e Blumenau. Já em Canoinhas e Forquilinha, ela fica perto, né, dos 18 graus e abaixo disso em Florianópolis. Já em Chapecó e Curitibanos, não passam dos 16 graus, enquanto Lages fica perto dos 14. A quarta-feira, então, o amanhecer será ainda mais frio, com condições aí de boa parte do estado, risco de geada forte no Planalto Sul e no Meio Oeste. As mínimas ficam abaixo dos 10 graus na maior parte do estado.

0: Na serra, as mínimas podem ficar abaixo de 0 graus. Nos planaltos e meio oeste, o dia começa abaixo dos 8, enquanto que Florianópolis fica perto dos 12 graus e o litoral norte abaixo dos 14. A quarta-feira será mais um dia de tempo firme, com nevoeiros que logo se dissipam, garantindo um dia de sol com poucas nuvens em todas as regiões e máximas que não passam dos 20 graus. Aproveite bastante aí, né, o sol. Aí, esse sol maravilhoso para aquecer aí o dia e aquecer os seus corações. Se agasalhe bem e vamos em frente. Com você, Romulo.
1: Perfeito, Edson. Obrigado pela informação. Agora são 8 horas e 13 minutos. 8 horas e 13 minutinhos. Não se atrase para os seus compromissos desta terça-feira. Muito bem, a gente segue agora com as principais manchetes de hoje nos jornais que estão circulando pelo Brasil. No Diário Catarinense, nova vacina distribuída em Santa Catarina amplia a proteção de crianças contra doenças graves. Já no Jornal Notícias do Dia, supermercados de Santa Catarina faturam 38,2 bilhões de reais. Olha só, na Tribuna do Paraná, Tribunal de Contas do Estado aponta falhas em contrato da ponte de Guaratuba. Consórcio pede mais dinheiro. Portanto, a ponte recém-inaugurada lá no litoral paranaense e catarinense, né? É aí já na mira do Tribunal de Contas do Estado do Paraná. Folha de São Paulo, Estados Unidos dizem que Hormuz está aberto e Irã fala em taxa marítima após acordo. No estado de São Paulo, petróleo cai após acordo de paz, apesar de arestas entre Irã e Estados Unidos. E também no Correio Brasiliense, o for caro perto da Papuda após delação rejeitada. 8 horas 14 minutinhos agora. 8 horas 14 minutinhos, muitas informações, muitas notícias até as 9 horas da manhã, a partir de agora, no programa Canal Aberto. Quero cumprimentar também Tiago Skrensky, que já vai dar aí um spoiler, né? Uma revelação aí do que ele vai falar daqui a pouquinho, né? Tiago, bom dia.
2: Muito bem, Rômulo, bom dia ouvintes da Rede Nova de Comunicação do Canal Aberto, o Edson também ali na FM São José. Hoje a gente vai falar, você que tem aí o MEI, ó, hoje é de Simples Nacional, viu, Rômulo? Projeto que amplia limite de faturamento do MEI, ganha apoio de empresários e também parlamentares. Uma informação bem importante daqui a pouquinho dentro do Canal Aberto, é com você.
1: Perfeito, obrigado, Tiago. Daqui a pouquinho eu chamo você para falar sobre isso. Também teremos a participação do Luiz Fernando Andruchessen falando sobre a caminhada do Junho Violeta lá no município de Itaiópolis. E ainda no programa de hoje, uma matéria local com a nossa colega Suca. Ela falando sobre o Dia Mundial de Conscientização da Violência contra Pessoas Idosas. E é claro, vamos falar também sobre a rodada aí, os jogos que aconteceram na Copa do Mundo 2026 e as informações do Brasil daqui a pouquinho com Rafael Guimarães. 8 horas 15 minutos, Edson, Thiago com vocês agora.
3: 8:15.
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2: 8 horas e 16 minutos, nota de falecimento, a funerária em vida comunica o falecimento de Lenice Pimentel Duda, ocorrido ontem com 69 anos. Está sendo velada na capela em vida. Seu sepultamento se dará hoje às 14h para o cemitério de Rio Negro. Funerária em vida comunicou com pesar o falecimento de Lenice Pimentel Duda. A mesma era mais conhecida por Nice.
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1: E a Celesc comunica que para a realização de obras, o sistema elétrico vai interromper o fornecimento de energia nos seguintes locais, datas e horários. Dia 17, portanto, amanhã, quarta-feira, das 13h45 às 18h em Mafra, na localidade de Rio Preto do Sul. Os serviços poderão ser cancelados se as condições não forem favoráveis. Por medida de segurança, considere sempre a rede energizada. Emergência, ligue 0800-048-0196.
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9: É isso aí, muito bem, 8h20 agora, 8h20 da manhã, estamos de volta, é o programa Canal Aberto, atualizando você pelas rádios São José e Nova Era. 8h20, não se atrase pelos seus compromissos. E agora eu já vou chamando o Thiago Skrensky ali com uma notícia que interessa aí aquelas pessoas, né, aqueles empreendedores, empresários que estão enquadrados aí dentro do Simples Nacional e também do MEI, um projeto que amplia o limite de faturamento, ganha apoio de empresários e parlamentares. Não é mesmo, Thiago?
1: Exato, Rômulo. Empresários e parlamentares defendem a atualização dos limites de faturamento do microempreendedor individual, o MEI. A proposta está prevista no projeto de lei complementar 108 de 2021, que tramita na Câmara dos Deputados. Representantes do setor produtivo afirmam que a medida pode ampliar a competitividade dos pequenos negócios, estimular a formalização e favorecer a geração de empregos. O presidente da Associação Comercial Industrial de Campo Grande, em Mato Grosso, Omar Alcar, afirma que a tabela está defasada desde 2018. Segundo ele, muitos empreendedores registraram aumento de faturamentos apenas por causa da inflação e da alta, claro, dos custos operacionais.
10: Em muitos casos, o faturamento aumentou apenas por causa da inflação e dos custos operacionais, sem contar com a carga tributária, que acabou ficando mais pesada.

0: Atualizar o Simples é garantir mais competitividade, incentivar a formalização e permitir que os empresários de Mato Grosso do Sul continuem investindo, crescendo e gerando oportunidades para a nossa população.
1: O projeto que tramita no Congresso Nacional prevê aumentar o limite anual de faturamento do MEI para R$ 130 mil e permitir que o microempreendedor contrate até dois funcionários. Para o empresário, advogado, tributarista e pré-candidato ao Senado pelo Partido Novo, sul-mato-grossense, Roberto Chiro, a defasagem na tabela tem prejudicado pequenos negócios, já que custos como energia, combustíveis e insumos aumentaram nos últimos anos.
2: O sistema atual, ele pune quem tem sucesso. O microempresário trabalha de sol a sol. Quando finalmente começa a crescer, vem o Estado com uma barreira burocrática, uma montanha de impostos.
1: O projeto está sendo analisado por uma comissão especial da Câmara dos Deputados. O deputado federal Léo Prates, do Republicanos da Bahia, avalia que a proposta deve avançar no parlamento e destaca que o debate precisa considerar os desafios enfrentados pelos pequenos empreendedores.
3: Há uma comissão especial formada para fazer esse debate, nós em dispositivo constitucional, até porque nós entendemos que a maioria dos problemas que precisam ser mitigados é no pequeno empreendedor.
1: A Confederação das Associações Comerciais e Empresariais do Brasil, a ACACB, também defende a atualização dos limites do Simples Nacional. A entidade propõe elevar o teto anual do MEI para cerca de R$ 144.900. Para o presidente da ACACB, Alfredo Cotait Neto, a atualização evita a migração de empresas para regimes tributários mais complexos ou para a informalidade.
4: O que nós precisamos é conscientizar os nossos políticos a importância da aprovação do aumento do limite do Simples Nacional, pelo menos para o MEI, o microempreendedor individual, e para o micro e a microempresa. Sem isso, as empresas ou vão mudar o seu regime ou vão para a informalidade.
1: O projeto de lei complementar, que aumenta para até R$ 130 mil o limite de receita bruta anual do MEI, segue discussão na Câmara dos Deputados. Se aprovado, retorna para análise do Senado Federal. Rômulo Fernando.
5: Obrigado, Thiago. Agora são 8h25, 8h25 da manhã. Vamos com a participação do Pedro Lacerda, trazendo a seguinte notícia sobre segurança e o combate ao crime organizado. Olha, o combate ao crime organizado apreendeu 82 toneladas de drogas em um mês. Quase 8 mil pessoas foram presas em todo o Brasil dentro do programa aí do governo federal de combate ao crime organizado, lançado em maio. Vamos à matéria de Pedro Lacerda.
6: Em um mês de operações, o programa Brasil contra o Crime Organizado apreendeu 82 toneladas e meia de drogas, 356 armas e mais de 20 mil munições e prendeu quase 8 mil pessoas em todo o país. Este é o balanço do programa lançado em 12 de maio pelo governo federal e coordenado pelo Ministério da Justiça. Foram mobilizados quase 10 mil profissionais de segurança pública em 11 operações simultâneas nas 27 unidades da federação. O investimento foi de R$ 31.400.000. O impacto financeiro sobre o crime organizado foi estimado em R$ 1.600.000. As forças de segurança apreenderam 523 milhões em bens, bloquearam 22 milhões em ativos financeiros e aplicaram 10 milhões em multas. As operações com maior prejuízo às facções foram a Renoi, a Fronteiras e a Divisas. Nos presídios, a prioridade foi cortar a comunicação das lideranças criminosas com o mundo externo. A 11ª fase da Operação Mute apreendeu 680 celulares em 124 unidades prisionais, com quase 4 mil celas vistoriadas. Até o fim de 2026, o governo prevê uma operação nacional e duas regionais por mês no sistema penitenciário. Na Amazônia e nas regiões de fronteira, a Força Nacional atuou em 81 frentes em 13 estados e no Distrito Federal. Foram mais de 34 mil abordagens a pessoas e 20 mil a veículos. O programa também investiu em capacitação. 474 profissionais foram qualificados em áreas como comparação balística, papiloscopia e cadeia de custódia. Segundo o Ministério da Justiça, os números do primeiro mês mostram a atuação integrada das forças de segurança em todo o país, com a retirada de drogas, armas e recursos financeiros das organizações criminosas. Da Rádio Nacional em Brasília, Pedro Lacerda.
5: 8h27 da manhã. Voltamos lá para a Rádio São José agora com Edson Luiz Brant e a notícia que ele separou para nós é falando sobre proposta que atualiza limites do Simples Nacional. Edson, então bom dia e vamos aí a sua matéria.
7: Mais uma vez, bom dia, Rômulo, Thiago Skrensky e todos os nossos ouvintes. Vamos lá então com informação. A votação do projeto, né, que atualiza então o teto do MEI, microempreendedor individual e do Simples Nacional, está prevista para ocorrer em meados de julho, antes do recesso então aí parlamentar. E o relator, o deputado catarinense Jorge Getten, do Republicanos, articula a votação na comissão especial do plenário da Câmara para destravar a pauta. Os principais pontos em discussão incluem a expectativa de aumento do limite anual do MEI, de 81 mil para a faixa de 130 mil e 144, além da possibilidade de contratar dois funcionários. O relator também defende a atualização dos limites do Simples Nacional para micro e pequenas empresas, com faturamento anual máximo podendo subir de 360 mil para 869 mil para microempresas e de 4,8 milhões para 8,6 milhões para empresas de pequeno porte.
8: As empresas do Simples e os MEIs têm que ser contemplado, né? E eu penso que a gente vai chegar num consenso, esse relatório vai ser construído a várias mãos e nós vamos chegar num consenso para fazer justiça e para dar condições dessas empresas continuarem crescendo.
7: Jorge Getten também aposta na aprovação total aí do texto.
8: Eu não tenho dúvida nenhuma que a hora que chegar no plenário, será com responsabilidade fiscal também, será aprovado por maioria absoluta.
7: O relator ainda defende que as empresas, no caso, que precisem contratar mais funcionários por causa do fim, né, da escala 6x1, fiquem isentas de pagar contribuição previdenciária patronal por 2 anos. A proposta teve origem no Senado e o relator na Câmara disse que, como esta está incluída em texto de atualização Simples Nacional, a conversa precisa ser feita com uma casa.
8: É isso que a gente vai conversar com o senador Jaime Campos para azeitar já isso, para quando retornar para o Senado, então seja aprovado rapidamente, que não precise analisar novamente para voltar para as outras casas revisoras. Então eu acho que vai acontecer de comum acordo. Então nós temos que ouvir também o Senado.
7: Ainda a discussão para que os tetos sejam corrigidos anualmente pela inflação, sem depender de novas aprovações do Congresso. Apesar do forte apelo para aprovação antes das eleições, a equipe econômica do governo federal resiste à ampliação do Simples, alegando forte impacto aí fiscal. De Brasília, da Rede de Notícias, Acaerte, com você. E as reportagens para o estúdio, Edson Luiz Brant, para o Canal Aberto, o seu programa diário de notícias.
5: Muito bem, 8 horas e 31 minutinhos, temperatura 11 graus em Rio Mafra, na região. 8h31, Thiago, Edson, vamos para o intervalo.
9: 8h31.
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10: Oito horas e 36 minutinhos pela Rede Nova de Comunicação e agora vamos então com a Suca do Brislop trazendo pra gente um assunto local falando sobre o Dia Mundial de Conscientização da Violência contra a Pessoa Idosa. Suca, então vamos à sua matéria.
11: E hoje estamos aqui no CREAS do município de Mafra para falar da data da conscientização contra a violência ao idoso. Conversamos agora com a Juliane, que é assistente social, para falar alguns dados aqui do nosso município e também falar da importância desta data. Juliane.
12: Então, aqui no CREAS nós temos o serviço PAEF e eu sou da equipe que atende as pessoas idosas e pessoas com deficiência. A gente fez um levantamento rapidinho, mais ou menos, dos casos que a gente acompanha junto à justiça, seja Ministério Público, denúncias via Disque 100, com a delegacia, procuradoria, Tribunal de Justiça. Só no ano passado nós acompanhamos e, né, emitimos relatórios sobre 111 casos de violência, violação de direitos contra a pessoa idosa. Então, é um número que chama atenção. E aqui no nosso serviço, a gente já vem aumentando a equipe, porque é uma demanda que vem crescendo muito nos últimos anos. Nós temos uma média que a gente fez pelo ano passado, cerca de 74 pessoas atendidas no mês. Isso inclui os familiares das pessoas idosas, né? Pessoas que chegam até o serviço procurando algum auxílio. E também, desde o ano passado, nós instituímos uma reunião de rede intersetorial, então, com todos os serviços, tanto da prefeitura quanto de fora, que realizam algum atendimento à pessoa idosa. São reuniões mensais e tem trazido muito resultado, porque só assistência social não consegue solucionar um caso sozinha. A gente precisa trabalhar com a saúde, com outras redes de serviço, para tentar melhor solucionar cada caso, pensando, né, no bem-estar da pessoa idosa. Esse ano também, o Junho Violeta, né, o mês Junho Violeta, ele traz sempre, é um mês de conscientização da violência contra a pessoa idosa. E nesse ano o tema trazido pelo Ministério dos Direitos Humanos é sobre tecnologias e ancestralidade. Nós aqui do CREAS, a gente vai abordar em algumas reuniões que a gente pretende fazer com grupos da melhor idade aqui no Centro de Convivência da Pessoa Idosa, trazendo sobre esse tema, que é a violência digital, que vem surgindo agora para esse ano, e é o tema do Junho Violeta, que é sobre a questão das tecnologias, né? Então, a gente está vivendo um mundo digital, muita senha, QR Code, confirmação por e-mail, WhatsApp. E a pessoa idosa muitas vezes tem dificuldade, né? Desde que iniciou essa questão digital, eles vêm apresentando dificuldades. São poucos que estão dentro da tecnologia e sabem usar com segurança. E essa violência digital, ela acaba refletindo também aqui no nosso serviço, porque a Proteção Social Básica também trabalha no atendimento a todas as pessoas, mas inclusive as pessoas idosas, que procuram muito o nosso serviço para ter acesso à senha do GOV, questões relacionadas à aposentadoria, empréstimo, né? Às vezes tem a violência patrimonial, financeira, né? Que acontece em algum atendimento. A gente precisa auxiliar a pessoa idosa a ter acesso e ter paciência também, né? Ensinar como funciona esse meio digital. Às vezes eles até têm o celular, mas não sabem como mexer, nem sabia que tinha um e-mail, né? Então a gente acaba auxiliando e fazendo um pouco dessa inclusão digital nos nossos atendimentos, seja no CRAS, no CREAS, em todos os serviços. Aproveitando o Junho Violeta das violências, né? Aqui no CREAS a gente atende todos os tipos de violência, então, seja ela física, psicológica, patrimonial, que é financeira. Agora temos a violência digital, negligência, abandono. Então, a gente pede nesse mês que as pessoas prestem mais atenção nos sinais que a pessoa idosa apresenta, fazer a denúncia via Disque 100, que é uma denúncia anônima, é um portal que está 24 horas disponível para a população, é gratuito e chega até o nosso serviço, né? Então, às vezes, tem um vizinho que eu sei de uma situação, eu sei que é uma pessoa idosa, mas eu não quero me envolver. Tem o canal de denúncia gratuito, anônimo, e que chega até o nosso serviço. Vai também, dependendo da situação, para a Polícia Civil, direto para o Ministério Público, se é uma situação muito grave, né? Mas a gente não deixa de acompanhar. Então, o CREAS não é um local de denúncias, mas a gente recebe demandas, principalmente dos outros serviços da rede. E a gente sempre orienta, né, a emissão de boletim de ocorrência, o Disque 100, para que a gente possa fazer o acompanhamento da família e tentar solucionar a situação da melhor forma possível.
10: Muito bem, agora são exatamente 8 horas e 42 minutos aqui pela Rede Nova de Comunicação, 8h42 da manhã. Assunto aí então, né, sobre o cuidado com as pessoas idosas, que a Açúcar trouxe em sua matéria pra gente aqui no programa Canal Aberto. Agora são 8h42, temperatura em 11 graus. E daqui a pouquinho, depois do intervalo, a gente vai falar sobre festas juninas que exigem atenção redobrada com a rede elétrica. Essa informação, então, daqui a pouquinho, depois do intervalo.
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10: 8:47 na Rede Nova de Comunicação, 8:47 da manhã, e a gente segue em frente com o programa Canal Aberto de hoje. Bom, agora temos a participação do Luiz Fernando Andros Schechen, trazendo pra gente um evento que aconteceu ontem lá na cidade de Taiópolis, a caminhada do Junho Violeta no nosso município vizinho. Mais detalhes agora com o nosso colega.
0: Amanhã desta segunda-feira, dia 15 de junho, foi marcada por uma importante mobilização em Taiópolis, em alusão ao Junho Violeta, mês dedicado à conscientização e ao combate à violência contra a pessoa idosa. A ação foi promovida pela Secretaria Municipal de Assistência Social, Família e Habitação, por meio do Departamento de Atenção à Pessoa Idosa e Prefeitura Municipal. Pelo segundo ano consecutivo, a caminhada reuniu autoridades, profissionais da área e a comunidade, percorrendo as principais ruas do centro da cidade. Durante o trajeto, foram realizadas atividades de orientação e distribuição de materiais informativos, reforçando a importância da proteção e do respeito à população idosa. A programação teve início com a participação da chefe do Departamento de Atenção à Pessoa Idosa, Rafaela Gabardo, que destacou a relevância da campanha e falou sobre o trabalho desenvolvido ao longo do ano em prol da garantia dos direitos e da qualidade de vida dos idosos do município.
1: Ela é uma caminhada de conscientização e combate à violência contra a pessoa idosa. A gente fez uma caminhada aí pelo centro da cidade, fazendo panfletagem e trabalhando essa parte da conscientização mesmo, né? Levando essa mensagem a todos aqui do município que a gente não aceita violência contra a pessoa idosa.
0: Também presente na ação, a vice-prefeita Carolina Gaio ressaltou a importância de iniciativas como esta para ampliar a conscientização da população sobre os diferentes tipos de violência que atinge os idosos e reforçou o compromisso da administração municipal com políticas públicas voltadas à terceira idade.
2: Hoje, no dia 15 de junho, nós comemoramos essa conscientização do combate, né, à violência contra a pessoa idosa. Lembrando que a violência, ela não é só física, mas ela também é psicológica, ela é financeira. Então, a Prefeitura Municipal realiza mais essa edição da caminhada em conscientização, foi realizada junto com os nossos idosos, com a coordenação da melhor idade do município, para justamente conscientizar a população que denuncie, caso presencie uma situação de violência contra a pessoa idosa. Estamos sempre à disposição para atender as demandas, né, e as denúncias que as pessoas tenham a fazer em proteção à pessoa da melhor idade.
0: Na sequência, a assistente social do CRAS, Vera Lavorsky, enfatizou a necessidade de dar visibilidade ao tema, destacando que a informação e a conscientização são ferramentas fundamentais para a prevenção e o enfrentamento da violência contra a pessoa idosa.
3: Hoje a gente fez essa mobilização aqui do Junho Violeta, teve bastante aderência dos idosos e esperamos transmitir essa mensagem para toda a população itaipolense e todos que visualizarem e verem o quanto é importante essa proteção da pessoa idosa.
0: O encerramento da caminhada aconteceu no Centro de Convivência dos Idosos, onde os participantes acompanharam uma palestra voltada ao tema da campanha, promovendo reflexão, orientação e fortalecimento da rede de proteção aos idosos. Uma ação que reforça a importância do respeito, da valorização e da garantia dos direitos da pessoa idosa, lembrando que combater a violência é uma responsabilidade de toda a sociedade.
4: Não à violência contra a pessoa idosa!
0: De Taiópolis, Luiz Fernando Andros Schechen para a Rede Nova de Comunicação.
10: Agora são 8:51 aqui pela Rede Nova de Comunicação, 8:51 da manhã, e vamos falar agora sobre segurança nas festas juninas, né? Mês de junho, mês de julho, a gente sabe que são aí dois meses aí de muita comemoração, comemorando São Pedro, São Paulo, São João, né? Santo Antônio, né? As festas juninas por aí, mas é preciso ter cuidado, principalmente na hora de você fazer a decoração da sua festa, armar a sua fogueira. Quem fala sobre isso é Valquíria Rios, né? Sobre esses detalhes aí para que a sua festa transcorra normalmente sem nenhum tipo de circunstância desagradável. Então, ouça aí, Valquíria Rios.
5: As festas juninas chegam trazendo tradição e muita celebração pelo país, mas também exigem atenção redobrada com a rede elétrica. De acordo com a Associação Brasileira de Distribuidores de Energia Elétrica, o Brasil registrou 650 acidentes envolvendo a rede elétrica em 2025, um aumento de 3,67% em relação ao ano anterior. As mortes passaram de 258 para 249 casos. Apesar da leve queda, o número ainda preocupa. Para reforçar os cuidados neste período de São João, a Neoenergia lançou uma campanha de conscientização com o cantor Alceu Valença, chamando atenção para situações de risco que continuam provocando acidentes em todo o país.
6: Ligação clandestina é crime, é perigoso e pode acabar com o seu São João. Seja inimigo do fim.
5: Entre as principais recomendações para aproveitar as festas juninas com tranquilidade estão não prender bandeirolas em postes, não soltar balões, evitar fogueiras próximas da rede elétrica, não soltar fogos de artifício perto da fiação e não fazer ligação clandestina. Quem explica a iniciativa é o diretor de marketing da Neoenergia, Lorenzo Perales.
7: As festas juninas mobilizam milhões de pessoas e fazem parte da cultura brasileira, mas também exigem atenção redobrada com a segurança. Nosso objetivo é alertar de forma clara e próxima sobre os riscos de práticas que podem levar a acidentes com a rede elétrica. Ao levar essa mensagem por meio da música, conseguimos ampliar o alcance das orientações e contribuir para que todos possam celebrar com segurança.
5: Com os cuidados necessários durante as festas juninas, todos podem aproveitar o período com mais segurança. Agência Rádio Web, produção e reportagem, Valquíria Rios.
10: Muito bem, são 8:54 agora, 8:54 da manhã. Importante essa dica, essa matéria aí da Valquíria Rios, falando sobre como comemorar e preparar uma festa junina. A gente já tinha comentado isso, né, Tiago, em outros programas, né, sobre os cuidados, aí a atenção que a gente deve ter. Nós focamos aí principalmente na questão dos rojões, né, com festa junina aí. Inclusive lá no Nordeste tem até uma brincadeira perigosíssima, que é aquelas espadas, né, que eles chamam espadas de fogo lá, que lançam aqueles artefatos, né, de fogos de artifício lá, e salve-se quem puder, né? Muita gente se machuca sério com queimaduras graves por conta dessa brincadeira, né? Então, é bom se divertir, mas não ao extremo, né, Thiago?
9: Ainda mais quando envolve bebida alcoólica, né?
10: Puxa, aí o pessoal perde o controle totalmente, né?
9: Aí fica sem noção, pra dar fatalidade é rapidinho.
10: É isso aí. Bom, então vai fazer a sua comemoração de festa junina, faça com atenção, com cuidado, com responsabilidade e divirta-se, tá certo? Bom, falando em festa, olha só, faltando menos de um mês para o 5º Festival de Inverno de Mafra, a Prefeitura já iniciou a divulgação oficial do evento nas redes sociais. A programação anunciada prevê atrações para toda a família, como música, esporte e lazer no primeiro fim de semana de julho. Na sexta-feira, dia 3, está previsto aí show gospel. No sábado, dia 4, acontece um encontro de motos e um show nacional. Já no domingo, dia 5, a programação inclui cicloturismo e encontro de carros antigos. Apesar da divulgação, a empresa responsável pela organização do festival ainda não foi definida. A licitação para a contratação da estrutura e gestão do evento acontece no dia 18 de junho, ou seja, depois de amanhã. A licitação para a contratação, então, ela acontece agora depois de amanhã, e o valor máximo é de R$ 261 mil. O edital também revela aí os artistas que poderão ser contratados. Entre as opções para o show gospel estão aí o Fop Music, Samuel Messias, Alessandro Villa-Lobos. Já para o show nacional temos em nomes como CPM22, Capital Inicial, Jota Quest, Barão Vermelho, Nenhum de Nós, Detonautas também aparecem entre os cotados. Bom, a definição das atrações e da empresa organizadora dependerá do resultado da licitação do pregão eletrônico, que, como eu falei, acontece dia 18 de junho, depois de amanhã, conforme o portal da transparência da Prefeitura. 8:56 agora. E vamos falar de futebol, vamos falar de Copa do Mundo. Rafael Guimarães chegando por aqui para trazer a informação, então, dos jogos que estão acontecendo no Canadá, nos Estados Unidos, no México. E ontem, em dia agitado na Copa do Mundo, tivemos aí a primeira zebra e algumas surpresas. Aliás, sobre a seleção brasileira, o Neymar fez um novo exame e segue fora dos trabalhos de campo da seleção. Detalhes, então, sobre a Copa do Mundo com Rafael Guimarães. Ouça.
11: O primeiro 0-0 da Copa do Mundo de 2026 também virou a primeira grande zebra da competição. Na tarde desta segunda-feira, em Atlanta, nos Estados Unidos, pelo Grupo H, a equipe de Cabo Verde, estreante em mundiais, segurou o empate sem gols diante da Espanha, atual campeã da Eurocopa. O sistema defensivo da seleção cabo-verdiana funcionou bem, Mas o destaque do time foi o goleiro Josimar Dias, mais conhecido como Vozinha, de 40 anos, que teve grande atuação e bloqueou todas as tentativas do ataque espanhol. As surpresas, no entanto, não pararam por aí. Com um gol em cada tempo, a Bélgica, que era a favorita, empatou com o Egito pelo placar de 1-1, no duelo que abriu o grupo G da Copa do Mundo em Seattle. Mais tarde, pelo grupo H, em Miami, a Arábia Saudita segurou o ímpeto da seleção uruguaia e conseguiu um ótimo empate em 1-1. Falando de Brasil, a CBF confirmou, por meio da assessoria de imprensa, que o atacante Neymar foi submetido, nesta segunda-feira, a outro exame de controle. O procedimento faz parte do processo de recuperação do camisa 10, que trata uma lesão grau 2 na panturrilha direita. O atleta, de 34 anos, ficou novamente fora dos trabalhos de campo da seleção brasileira. A presença do atacante no jogo de sexta-feira, às 9h30 da noite, no horário de Brasília, contra o Haiti, na Filadélfia, pela segunda rodada do Grupo C, é incerta e cada vez mais improvável, apesar da expectativa do técnico Carlo Ancelotti de poder contar com o jogador. Com informações da Agência Brasil, da Rádio Agência Nacional em Brasília, Rafael Guimarães.
10: Perfeito. Dados aí, então, da Copa do Mundo, as surpresas, as zebras e também o que esperar da seleção para o próximo jogo contra o Haiti. Essa última informação de hoje no programa Canal Aberto, faltando aí 30 segundinhos para as 9 horas da manhã. Um grande abraço para você, obrigado pela sintonia, Edson e Thiago. Bom trabalho para vocês dois. Amanhã nos encontramos de novo. Até lá.
8: 8:59.

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0: Opa! Vamos juntos, vamos nessa, bom demais ter a sua companhia. Seja muito bem-vindo, seja muito bem-vinda sempre. Claro, aqui nas YD 735, operando em 104,5 9 FM, a mais ouvida, mais curtida, mais potente do Planalto Norte Catarinense e Sul do Paraná. Eita, terça-feira, 12 graus de temperatura nesse momento, aqui no Castelinho da Comunicação. Hoje, dia da criança africana. Tá liberadaço aí o WhatsApp da Nova para você participar com a gente no 3642-3955. 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Programa Área VIP iniciando na Nova. 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
1: 9 e 10.
0: Simone Simaria, abrindo mais um bloco musical na Nova.

0: Gustavo Lima na Nova, cabelo cor de ouro. 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Daqui a pouquinho tem mais.
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2: O Castelinho da Comunicação, 12 graus.
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2: 9:19. Nota de falecimento. A Funerária Rio Mafra e o Plano Laira comunica o falecimento de Antônio Martins, ocorrido hoje com 58 anos. Está sendo velado na Capela São Sebastião. Seu sepultamento se dará hoje às 16h para o cemitério de São Sebastião, cemitério dos Becker. Funerária Rio Mafra, do Plano Laira, comunicou com pesar o falecimento de Antônio Martins. O mesmo era mais conhecido por Nico.
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2: 9:20. Nota de falecimento. Funerária em vida comunica o falecimento de Francisco Afonso Sampaio Sobrinho, ocorrido hoje com 71 anos. Está sendo velado na Capela de Mafra. Seu sepultamento se dará hoje às 16h para o cemitério de Mafra. Funerária em vida comunicou com pesar o falecimento de Francisco Afonso Sampaio Sobrinho. O mesmo era mais conhecido por Chico.
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2: 9:22. Nota de falecimento. A Funerária São Gabriel comunica o falecimento de Santina Alves dos Santos, ocorrido ontem com 75 anos. Está sendo velada na Capela de Rio Negro. Seu sepultamento se dará hoje às 15h para o cemitério de Rio Negro. A Funerária São Gabriel comunicou com pesar o falecimento de Santina Alves dos Santos. A mesma era mais conhecida por Irmã Santina.

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9: 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Oi, Silmara Peters Pola, tá ligada com a gente aqui na programação da Nova Sempre. Obrigado pela companhia, uma excelente... É, terça-feira aí, tá bom, querida? Tudo de bom. A Mariane Cristina Chad, também sempre ligadinha no Som da Nova. Seja muito bem-vinda, obrigado pela sintonia. A Franciele Schluckbier, também tá ligada aí com a gente. Obrigado pela sintonia também. Nadine Aparecida dos Santos Carneiro, confirmando sintonia também aqui no Som da Nova. Obrigado pela companhia com a gente. Excelente terça-feira, tudo de bom.
10: Bom dia, Tiagão.
9: Dia.
10: Estamos aí firme nas entregas. Da Arco-Íris Móveis. Só que hoje perdi meu companheiro, o meu copiloto, o Gabriel.
9: Credo.
10: Tá, dodói.
9: Ah, é?
10: A gripe pegou e derrubou meu copiloto.
9: Credo.
10: Manda lá um tapinha pra ele se animar, né?
9: Claro.
10: Dá um alô para as meninas da loja lá, para a Angelita, para a Maria, a patroa Ana. E vamos que vamos. Estralando na melhor da cidade, a PM 104.5, com o nosso ilustre locutor, Tiagão.
9: Isso.
10: Beleza? Vamos que vamos. Tá passando a minha gripe já.
9: Mas
10: vamos firme.
9: Vamos.
10: Valeu, um abraço, Tiagão.
9: Valeu, Piazinho, tudo de bom. Que nem dizem, tamo mais firme que palanque no banhado, né, Pia Véia? Mais ou menos. O que que o nosso ouvinte ilustre aqui, o Pedro Amalho Ribas, tá me mandando coração aqui na rádio? Tá doente? Que tá se bobeando? Everton Ricardo Oliveira, tá sempre ligadão aí com a gente, né, garoto? Abraço. É, o Flávio Schwentner, ligado na nova daí das 3 da manhã, estralando a 104,5, tudo de bom. Marli Bonifácio Gerber com a gente aí também, grande abraço. Bom dia, Thiago, participar do sorteio do El Patron para ganhar. Pensamento positivo atrai, claro. A Mauricéia Bronkowski, seja bem-vinda, Mauricéia, boa sorte. Oi, Sônia, galera do Jardim América aí também com a gente, sempre do Som da Nova. Meu amigo tio Giovanni, ele não é pouco, ele é muito. Estamos invicto, né, tio Giovanni? Não estamos perdendo, mas também não estamos jogando, ele diz, né? O Bruno Alex também tá ligadão aí no Som da Nova, né, garotinho? Um abraço, obrigado pela companhia também, seja sempre muito bem-vindo aí com a gente. Jane Martins, por aí também nos abraçando. Bom dia, Thiago. Abençoado dia para nós. Cleomar, Bebê Terco. Um abraço para vocês, querida. Obrigado pela companhia sempre com a gente aí também no Som da Nova, tá bom? É sempre bem-vinda. A Nadine Aparecida dos Santos Carneiro, confirmando sintonia também, tudo de bom. A Raquel Titon aí de Bela Vista do Sul, né, Raquel? Seja bem-vinda também aqui no Som da Nova. Cláudia Xavier de Moraes com a gente aí também. Como é que tá, Dinacir?
0: Bom dia, meu amigo Thiago Stensky. Aqui é Dinacir Aparecida Lorena. Coloca o meu nome para degustar esta comida. El Patron será muito bueno estar degustando de la comida de El Patron. Forte abraço para todos que estão na escuta. Até mais.
9: Olha, razón los castellanos en la programación de la nueva. Besos para ustedes, querida. Maria Marilene de Andrade Leandro, sempre com a gente também no Som da Nova, tudo de bom.
11: Tiagão, manda abraço aí pra nós da KF Auto Reparo, estamos bem loucos nos trabalhos e valeu, meu querido, tudo de bom.
9: Não entendi o começo aqui.
11: Bom dia, meu parceiro Tiagão, manda abraço aí pra nós da KF Auto Reparo, estamos bem loucos nos trabalhos e valeu, meu querido, tudo de bom.
9: Valeu, Polaqueira, KF Auto Reparo. Polaqueira, o nosso Cristiano Araújo do Santuário. Ah, tava largando a voz do Mingão lá, né, Polaqueira? É bonito, Pia, Deus continue abençoando aí o talento. E não esquenta, que se perder, a gente se perde. Até eu me perco na rádio também, às vezes. Esquenta a cabeça, Pia. Nós, tamo junto.
12: Musa dos meus pensamentos.
9: Continue assim, Piazinho.
13: Área FIP, bom dia, Thiago. Me coloca no sorteio, sou José Adalberto, que não se virar. Deus abençoe vocês aí.
9: Eu vou tirar sarro do seu Adalberto, porque domingo eu tava com a voz que nem dele da rádio, né? Tudo bem. Tudo bom, meu queridão? Tamo junto. Oi, Soninha. Como é que você tá, Sônia? Saudade de vocês e abraço pro amigo Osmar. Uma excelente semana. Tá bom, minha amiga? Tudo de bom. Oi, Thiago, coloca no sorteio. Manda um tirão de 12 aí, ó. Para as meninas da Conecta, sempre na escuta. Valeu, Thalita Vanderbrook. Beijo. E um tirão pra vocês aí, tá bom? Boa semana. Obrigado pela sintonia também aqui no Som da Nova. Adriana, chama o Marco Jikovski, sempre com a gente também, né, Adriana? Boa semana para nós. Rosângela Martins, tudo bem, Rosângela? Obrigado pela sintonia também aí, tá bom? Tamo junto.
11: Ô, Tiagão, o piava caiu com nós, me deixou sem retorno, mas olha, me deu vontade de pegar aquele piá pelos cabelos e arrebentar ele pra fora lá da igreja.
9: É. Ah, estranhei, tava bonito lá, Fernandão. De repente uma música entrou e refrão de outra e seu Heraldo no banco quase teve um infarto. Faz parte. Que nem dizem, né, Fernandão? Só se molha quem tá na chuva, né, irmão? É. Bom dia. A Patrícia Moreira Ginsen tá participando com a gente aí também. Obrigado pela participação. Tá bom? Boa semana, tudo de bom. Gabi, com Laona Prado na Nova. Onde essa saudade? Onde?

0: 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Volto já.
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1: E hoje no Blitz da Nova tem Bruno Rosa e Murilo Huffi. Atriz demais.

0: qualquer momento aqui na 9FM.
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0: toca o que você gosta, Laona Prado, com participação de Milionário, Descida, Solidão e Vontade Dividida. Nova FM 10 e 2, daqui a pouquinho tem a sua hora aqui na Nova.
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0: 10 horas e 3 minutos, nota de falecimento. A funerária São Gabriel comunica o falecimento de Eloy Kachorowski, ocorrido hoje com 72 anos. Seu corpo será velado na Capela de Mafra a partir das 17 horas. Seu sepultamento se dará amanhã às 10 horas para o cemitério de Butiá do Brás. Funerária São Gabriel comunicou com pesar o falecimento de Eloy Kachorowski.

0: tem.
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2: 10h04, mais uma nota de falecimento, a funerária em vida. Comunico o falecimento de Carlete Minikoski Wojciechowski, ocorrido hoje com 75 anos. Seu corpo está sendo velado na capela de Mafra. Seu sepultamento se dará amanhã, às 14h, para o cemitério de Alto Paraguaçu, em Itaiópolis. Funerária em vida comunicou com pesar o falecimento de Carlete Minikoski Wojciechowski. A mesma era mais conhecida por Dona Carlete.
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2: 10h06, nota de falecimento, a funerária Rio Mafra, Plano Laira, comunica o falecimento de Antônio Martins, ocorrido hoje com 58 anos. Está sendo velado na Capela São Sebastião. Seu sepultamento se dará hoje às 16h para o cemitério de São Sebastião, cemitério dos Becker. Funerária Rio Mafra, Plano Laira, comunicou com pesar o falecimento de Antônio Martins. O mesmo era mais conhecido por Nico.
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2: 10:09.
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5: É o seu criado para serviços extremamente leves até o meio-dia te fazendo companhia. Seja muito bem-vindo, seja muito bem-vinda. Aqui no Som da Nova, para todo o Planalto Norte Catarinense, para todo o sul do Paraná. A mais ouvida, a mais curtida, a mais potente, a de maior qualidade no seu rádio. Manhã de terça-feira, dia 16 de junho, ano 2026, 13 graus, marcando aquele que chamamos de TTT, nesse momento aqui no luxuoso Castelinho da Comunicação. Hoje, dia da criança africana. 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Até às 11, quem domina a programação da Nova é você.
2: 10 e 12.
5: Paulinha Fernandes na Nova. Cantar, canta bem. Beijar, mais ou menos. E mentiroso ainda, né? E mentiroso.

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1: Fala aí, meu povo de Rio Mafra e toda a região. Aqui é o João Bosco.
2: E aqui é o Vinícius.
1: Nós estamos aqui com o nosso parceiro Tiagão no programa Área VIP.
2: É isso aí. Forte abraço do João Bosco e Vinícius a todos os ouvintes.
1: Tamo junto, valeu.

0: Muito bem, João Bosco Vinícius com Leonardo. Na sua hora deixaria tudo. 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
7: No Castelinho da Comunicação, 13 graus.
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0: 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Nossa, que homem internacional hoje. WhatsApp da Nova no 36423955. 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Bom dia, manda abraço para todos do interior e ouvintes confirmando a audiência. Dá um tapinha lá nos piada Nentwig pra nós.
1: Ai, pai, para.
0: É o Diogo aí da garagem interior 78, Vila Roseira. Ô, Diogão, beleza? Nome completo aí, tá bom? Obrigado pela sintonia aí no Som da Nova. Tamo junto. Bom dia, amigo Tiagão. Confirmando a audiência em Curitiba, na capital de todos os paranaenses, só dá ela. Como é que tá, meu amigo Cidral? Seu Cidral, como é que tá a casa lá? Que essa área da Vande Construções estão trabalhando na casa do senhor, Vande abandonou. Me conte tudo, não me esconda nada. Como é que tá, meu amigo velho? Tudo é bom? Já tô preocupado com a casa do seu Cidral lá, que não fica pronto pra nós fazer um churrasco, tomar uma Reineke. Marli Teodoro, tá ligada com a gente aí também, obrigado pela sintonia. Gabriela Elias, por aqui também. Reginaldo Leardino, né? Tiagão, Deus abençoe sempre, Deus na frente. Pois nós no sorteio aí. E aquela frase histórica aí, pau! Valeu, Chess. Braço pra você, meu garoto. A Maria Clarice Andruschessin, também ligada aí no Som da Nova. Samuca, o Samuca tá ligadão aí também, né, Samuca? Ele não é pouco, ele é muito. Muito. Tamo invicto por enquanto, né, Samuca? Sem derrotas por enquanto. Também não estamos jogando, né? Bom dia, Tiagão. Também confirmando sintonia na Nova com o melhor. Abraço do tio Agui. Tio Agui. Encontrei com o tio Agui ontem. Ergui o bicho, velho, na buzina. E tiro e grito. Fiz um tendel. Ele nem viu. Né, tio Agui? Mas olha. Bom dia, sou Osvaldo. Trabalho no Instituto Res de Fortaleza. Estou disponibilizando programas e transmissões aí para transmitir o seu programa na rádio. Posso enviar um e-mail ou outro contato? Entre em contato lá no comercial lá, filho. Pare de me xaropear. Lá pelo comercial lá, Elise e o Mica já atendem você, tá bom?
2: Bom dia, Thiago.
0: Yeah.
2: É o Pedro Amálio Ribas. O
0: que, foi, filho?
2: Ouvindo a Nova Era. Sobre o comando de Tiago Skrensky.
0: Ô, queridão.
2: Tiago, hoje eu quero falar sobre aumentativo.
0: Aumentativo?
2: Que você é uma pessoa estudada, vai saber. Se aumento de carro é carrão.
0: Certo.
2: Aumento de casa é casarão. Qual é o aumento de dar cuiaba?
0: Dar cuiaba? Boa pergunta, seu Amalho. Eu não tô preparado pra responder essa pergunta. O senhor que é um cara inteligente, seu Pedro, o senhor me ajude. Quem nasce em Mafra é mafrense, né, seu Pedro? Quem nasce em Rio Negro é rionegrense. Quem nasce em São Paulo é paulista. Quem nasce no Rio é carioca, né? Quem nasce no Rio Grande é gaúcho. E quem nasce em Tilambuco? O que que é, seu Pedro? Conte para nós. O Lucas Alan Rodrigues tá ligadão aí também com a gente no Som da Nova. A Leila Tertuliano sempre por aqui também, confirmando sintonia. A Maria Plautila com a gente também aí no Som da Nova. Obrigado por estar com a gente aí, tá bom?
3: Bom dia, Tiago. Uma ótima terça-feira a todos da rádio. Que Deus abençoe nosso dia. E tudo de bom. E coloca meu nome no sorteio, Janete Carvalho da Silva. Um abração a todos.
0: Obrigado. Um abraço pra vocês aí também, tá bom? Seja bem-vindo aqui no Som da Nova. Odete Frogel, tudo bem? Tudo bom? Tiagão, tamo junto na audiência. Victor Lisboa, como é que tá, seu Victor? Diz ele que na Vila Militar de 10, rádio ligado, 20. Tudo bom, seu Victor? Seja bem-vindo com a gente também aqui no Som da Nova em 104,5. Bom? A Geni Silva, por aqui também. Ótima terça-feira para todos nós. Obrigado pela sintonia também. Oi, Esperança. A Esperança sempre confirmando a sintonia. Digo para ela que quando ela participa da programação, me renova as esperanças, né, Esperança? Um beijo carinhoso para você, queridona. Tudo de bom. Obrigado pela sintonia também. Fala, Tiagão. Beleza? Parabéns aí pela feijoada dos Anjos. A toda a equipe dos Anjos no último sábado. Tava maravilhoso lá no Fux. E você, mais uma vez, não sorteou a TV pra mim, né? Beijo a todos e a todas. Sou a Sueli. Oi, Sueli. Beijo. Obrigado pela presença de todos, né? Foi lindo demais no sábado lá. A 16ª Feijoada dos Anjos. Casa cheia. Pessoal comendo, confraternizando. E principalmente você que compareceu no nosso evento pra realmente ajudar o próximo em todas as ações sociais que os Anjos fazem durante todo o ano, né? Então fica aqui o nosso carinho, fica aqui o nosso agradecimento de casa cheia, do povo que prestigiou, né? Aos nossos patrocinadores, presença de autoridades. Foi muito legal. Nosso carinho, nossa gratidão a cada de vocês. E podem ter certeza que vocês vão ajudar a melhorar a vida daqueles que vivem aí na maior vulnerabilidade, tá bom? Nosso carinho, nossa gratidão. Gratidão também aos nossos ouvintes aí da Rede Nova de Comunicação. Muitos, né? Que acompanham o nosso trabalho, acompanham as nossas rádios, nossas emissoras. Realmente estava muito legal. Muito bom. Obrigado você que pagou uma gelada pro Tiagão. Você que me pagou uma água, pagou um suco também, né? Obrigado, Deus que ajude. Não precisava tanto. Mas nós estávamos felizes com a presença dos nossos ouvintes também aí da Rede Nova de Comunicação. Beleza? Tamo junto. Bom dia, seu estrupício! Ê, Leleco! Tá junto com a gente no Som da Nova, né, Leleco? Boa semana, mano, velho. Tudo é bom. Obrigado pela sintonia. Mais um rapidinho.
4: Bom dia, seu vadio.
0: É.
4: Como é que tá, Tiagão? Tudo dentro?
0: Fale por você, mas rapaz.
4: Aqui, menorzinho. Nós estamos fazendo um almoço aí, estamos de cozinheiro.
0: É.
4: Positivo, manda um abraço aí pra gurizada do Grupo GPS aí. Tiazada do Sul. E pra minha baixinha Emily Vitória, que tá se ajeitando pra ir pra escola de tarde já.
0: Ah, isso. Câmbio? Isso é bom.
4: Câmbio? Estamos mais cansados do que o queixo do Ocelote de tanto mastigar chiclete, né? Seu Carculho.
0: Fale,
4: ele deve ter uma sociedade com o dono da Trident, né? Ter tanto chiclete
0: que tá você louco, homem.
4: Esse não vai ter problema de câimbra no queixo tão fácil.
0: Não, esse não.
4: Positivo, Tiagão. Aquele abraço pro seu velho. Tudo bem?
0: Gostei dessa do Demenor. Tamo mais cansado que o queixo do Ocelote. Ou a mim pra mascar chicletes, né? Só pode ser dentadura, que ali é dente de porcelana, que não pode, foram dente normal. Tinha quebrado tudo já. Meu Deus, com máscara, chiclete, esse homem, né, de menor? Que isso! O Carleto mais brasileiro do que nunca, né? O nosso professor aí. O nosso mister, muita propaganda, mulheres brasileiras, né, professor? Mas tá na hora de fazer a seleção jogar, né? Tá devendo, meu garoto. 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Daqui a pouquinho tem mais. 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
0: 10 horas e 35 minutos. Nota de falecimento. A funerária São Gabriel comunica o falecimento de Santina Alves dos Santos, ocorrido ontem com 75 anos. Está sendo velada na Capela de Rio Negro. Seu sepultamento se dará hoje às 15h para o cemitério de Rio Negro. Funerária São Gabriel comunicou com pesar o falecimento de Santina Alves dos Santos. A mesma era mais conhecida por Irmã Santina.
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0: 10h37, mais uma nota de falecimento. A funerária em vida comunica o falecimento de Francisco Afonso Sampaio Sobrinho, ocorrido hoje com 71 anos. Está sendo velado na Capela de Mafra. Seu sepultamento se dará hoje às 16h para o cemitério de Mafra. Funerária em vida comunicou com pesar o falecimento de Francisco Afonso Sampaio Sobrinho. O mesmo era mais conhecido por Chico.
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1: Muito bem, 10 horas e 40 minutinhos. Agora a gente vai direto com a meteorologista da Ipagre-Sirã, Jussânia Cruz. Informações do tempo para o Planalto Norte, região do Vale do Itajaí. Bom dia, Jussânia.
2: Bom dia. Um dia que começa com nebulosidade ainda na região do Planalto Norte, Vale do Itajaí. Condição para formar nevoeiros também nesse período da manhã agora. Mas no decorrer do dia, a previsão é de diminuição dessa nebulosidade com o sol aparecendo em toda a região. A previsão é de que as temperaturas no período da tarde variam de 18 a 20 graus. O vento sopra de sul com variação para noroeste, a intensidade fraca a moderada. Na quarta-feira é um dia que tem tempo estável, um dia que amanhece frio e não se descarta a possibilidade de ter geada nas áreas mais altas dessas regiões. E durante a tarde, temperatura variando de 20 a 22 graus. A previsão é que a quinta siga ainda com o tempo estável, as temperaturas mais baixas, mas com aumento da nebulosidade no decorrer do dia, porque na sexta já vem mudança no tempo novamente. Jussânia Cruz, meteorologista da Ipagre-Sirã, com as informações do tempo para o Vale do Itajaí, Planalto Norte Catarinense.
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1: 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Daqui a pouquinho tem mais. 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
1: 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Vamos lá, rapidão aí pro Whats da Nova, no 36423955. Fazendo eco nas canhadas. 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Não esquece, palavra área VIP, o seu nome e a sua participação, 36423955, Whats da Nova. Josiane de Lima, tudo bem? A Ellen por aqui também, né, Ellen? A Ellen que tava a presença marcante da nossa feijoada lá com o tio Virso também, né? Diz que tem foto, tem vídeo, tem tudo guardado lá, né? Diz que tem tudo guardado. Tá confirmando lá a sintonia também. Josiane Cardoso da Silva, com a gente aí no Som da Nova, tudo de bom. Angela Reicher, confirmando sintonia, beijo. Beijo, Angela. Obrigado pela companhia aqui no Som da Mais. Que poderosa. Nova. Arizinho Medeiros, tá na escuta, pelas ruas da cidade, aí na escuta da Nova, né, Arizinho? O nosso pezinho de Varsa. Grande aí, amigo do Márcio da Madev. Eita vida, esse dia passei lá na casa do onde o Márcio morava lá. Parece mentira, né? Eita vida. Saudade do bucho velho. Hoje mora no céu. Forte e meio mandar uma mensagem. Ei, Tiagão, seu bêbado Jaguara. Aline Santos, tá ligada com a gente aí também no Som da Nova. Bom dia, Thiago, tudo beleza? Rádio fazendo eco na Restinga. Clementino Kozakiewski, ô polaqueira, como é que você tá, meu garoto? Nas próximas vidas que virão, o meu sonho que o meu nome seja Clementino Kozakiewski. Abraço pra você, meu queridão. Marli Silva, tá com a gente aí também no Som da Nova, obrigado pela companhia, tá bom?
2: Bom dia, meu amigo Tiagão.
1: Dia.
2: Fala, é o Roger da Automecânica RV Mafra Santa Catarina.
1: Bom, Roger.
2: Estamos aí na audiência da Rádio Nova Era.
1: Isso.
2: Mandar um abraço aí especial para toda a galera da mecânica também, da empresa CBTex Mafra, especialmente para minha esposa Aline, vocês da rádio aí. Beleza? E não desanime que a sexta-feira é logo ali.
1: Ah, sexta logo ali, né, Roger? Até parece que tá sorrindo pra nós já sexta-feira. Um abraço pra vocês, gurizinho. Tudo bom? Seja bem-vindo aí na Nova. Sou a Maria da Restinga. Um abraço pro Daniel Arbigaus, que está na sintonia todos os dias aí da Nova. Valeu. Um abraço pra vocês. Obrigado pela companhia também aqui com a gente, tá bom? Bom dia, Thiago. Manda alô pra nós, o bairro Alto. Maria do Rocio, tamo ligados aí na Nova. Deus abençoe sempre esse locutor nosso. Valeu, Elpidio. Abraço pra vocês aí do bairro Arto. Esse bairro maravilhoso aí, tudo de bom. Fala, Thiago. Manda abraço pra rapaziada da GS Solução em Aço. Derretendo solda. Valeu, gurizada. Um abraço. Boas terça-feira, bom trabalho pra vocês aí, tudo de bom. Obrigado pela sintonia também aqui na 104,5. Bom, Emilena Aparecida Márcia Bauer com a gente aí também no Som da Nova. Andréia Schellbauer também aí com a gente, obrigado pela sintonia, né? Olá, Thiago, encontrei uma galera gente boa aqui na frente, é o hospital. É a turma da SC Serviços, especial pro Nathaniel, mais conhecido por Xereque. Ó, o Rômulo Fernando lá, bateu uma foto com os piá lá, ó. Mas, olha, só diretoria, rapaziada, trabalhando aí, ó. Um abraço pra vocês, gurizada. Obrigado pela sintonia aí, com a gente aqui na Nova FM, tá bom? Um abraço do Rômulo pra vocês aí também. Valeu, gurizada. Tudo é bom, bom trabalho. Alô, Xereque. Especial pro Xereque. Mas, olha, que homem. Valeu, Rômulo Fernando, a voz marcante aí do canal aberto, seu programa diário de notícias. Quando não está no jornal, o Rômulo está na rua, né? Faz parte da nossa correria do comercial aí também, sempre nas empresas, sempre com os grandes empresários e sempre nos passando informação também de tudo que acontece, né, Rômulo? Esse piano é fraco.
3: Bom dia, Thiago, aqui é a Gini Martins, gostaria de participar do sorteio.
0: Quero mandar um abração para minha amiga Eliane lá de São Lourenço, para minha família Martins, pro meu filhote Guilherme, Camille e Cauã, pro meu amor João Elísio. Valeu, abraço, Tiagão.
1: Valeu, um abraço para vocês aí também, família Martins, todo mundo aí do São da Nova. Bacana ter vocês aí com a gente, tá bom? Matilde Raxa, obrigado pela companhia também. Marisa Miguel por aqui, né? Confirmando sintonia. Tudo de bom. Será que o nosso fãinho mais amado do Brasil tá aqui?
3: E aí, Tiagão, beleza? Não quis vir aí na costela, né? De levantar. Pensa fermo, bebimos, caímos, se vomitemos e acabamos todos no hospital desmaiado.
1: Credo!
3: E outra, Diego, saudade das transmissões que vocês faziam. Quando vão fazer de volta outra?
1: É verdade, esse aí é o Fagundes. O foinho mais amado do Brasil, fizeram a costela na lavação do Edinho lá. Diz que foram parar até no hospital lá, de coma alcoólico. Que lindo! Que lindo! Ah, temos projeto pra frente com o Edinho aí, né? Aquelas transmissões históricas do Glorioso Operário, né, Edinho? Vamos puxar o Edinho pra ser o nosso comentarista aí. Perguntar pro chefe se dá pra contratar o Edinho aí. Daí o chefe dele lá me quebra as pernas, né, Edinho? Paulo surra nós daí lá, né? Seu Maranezinho, tá ligado com a gente aí também no Som da Nova? Obrigado pela companhia. Valeu, Fagundes. Abraço, meu garoto. Saudade de você, meu piazinho. Bom dia, queridão. Thiago, que seu dia seja abençoado igual esse sol. Um abraço da equipe Top Pneus aí pra todo mundo da escuta. Adri Goodstein, obrigado, Adri. Uma excelente semana pra nós,
4: bom,
1: né?
4: Bom dia, meu grande irmão Thiagão, e tá aqui na escuta aí.
1: Nós.
4: Partiu nas escolas, vai lá pegar a criançada aí, deixar e recolher os da tarde aí.
1: E grita.
4: Beleza, Thiagão? Tamo aí na audiência aí. Beleza? Se puder, balasque uma música buena pra nós aí. Cantar com a criançada aí. Valeu! Um abraço e tudo de bom.
1: Valeu, tá aqui meu eterno lateral direito. Beijão pra criançada aí também. Deus abençoe sempre. Tá bom, diarreio.
5: Bom dia, Thiagão. E aí, Thiagão, tudo susto, tudo tranquilo? Thiagão passando aí, reforçar audiência.
1: Não vai errar o nome da rádio hoje, você, amigo.
5: A todo nosso querido povo mafrense que estão ligadinho no programa aí, beleza?
1: Beleza.
5: Abraço pra galera aí, um grito. Como é que você fala? Um buzinaço pra piazada aqui no Novo Horizonte, que estão ligadinho no programa aí, lá por Izinho Medeiros. Um chicotaço também lá no Babadão, que tá ligadinho, assim, descuidando as proezas aí.
1: Ele
5: valeu, Thiagão. Abraço, filhão.
1: Tá.
5: Sucesso aí sempre. Fique com Deus. Tudo de bom.
1: Valeu, Dail. Boa semana pra nós, meu irmão. Pessoal do Jardim Novo Horizonte aí, sempre ligados com a gente também. Um som bacana aí da Nova. Tamo junto.
6: Bom dia, Thiagão. Tamo bem louco dentro da roupa aí. Um abraço.
1: Pare.
6: Bom dia, Thiagão. Tamo bem louco dentro da roupa aí. Um abraço.
1: Valeu, Fabinho. Abraço pra você também, meu garoto. Nosso amarelinho da sorte aí da Trivaninha, tá ligadão também aí no Som da Nova, né? Abraço, parceirão. Boa semana. Sidney Aparecida Furman, da Silveira aí também com a gente, né? No Som da Nova. Obrigado pela sintonia também. Tá bom? Câmbio.
7: Bom dia, Thiagão, tudo bom? Aqui é o Luciano Mello. Viu, você sabe qual é o nome da mulher do Xereque?
1: Como é que é o nome da mulher do Xereque? Pode encaguetar pra nós aí. Pode nos passar informações. Contem para nós. Aí, ó, Xereque. Piazada vai te caguetar aí do Dairo. Fique esperto, irmão.
8: Bom dia, meu amigo Thiago. Aqui é o Miga. Tamo na escuta, hein?
1: Ô, meu zagueiro.
8: Ótima terça-feira abençoada. Deus abençoe você aí. Manda abraço lá pros Galácticos da quarta-feira lá.
1: Mas vai essa semana,
8: pra todo,
1: né?
8: Todo mundo que tá na escuta lá, pra minha filha lá, Samantha. Beleza?
1: Beleza.
8: E se, amanhã, se Deus quiser, nós vai jogar aquele futebolzinho esperto lá com os Galácticos.
1: Você para e dá migué, né?
8: Amanhã vamos ter que tentar educar o Vander lá e companhia limitada.
1: Amanhã nós vamos ter que estourar a panela do Rubens de Brito, né, amiga? Semana passada o bichão me colocou num time lá que, olha, rapaz, é que nós somos amigos, que era de nunca mais olhar na face um do outro, que nem diz. Me judiou.
9: Bom dia, Thiagão, aqui é o Ronda Bela Vista. Viu, os comentários agora há pouco aí que sexta-feira tá logo ali, né? Meu fígado chegou a me dar um coice aqui por dentro. Isso é karma, rapaz, isso é karma.
1: Não entendi, rapidinho aqui. De novo.
9: Bom dia, Tiagão. Aqui é o Rona Bela Vista. Viu? Vocês comentaram agora há pouco aí que sexta-feira tá logo ali, né?
1: Isso.
9: Meu fígado chegou a me dar um coice aqui por dentro. Por... Saca arma, rapaz. Saca arma.
1: Arma, arma. Aí dá mesmo, né, Rony?
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1: É nóis, a sua hora que volta amanhã, a partir das 10 horas da manhã. 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Daqui a pouquinho tem as mais pedidas do Área VIP aqui na Nova.

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4: 11:14.
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3: Muito bem, o prazer é sempre inenarrável poder estar junto com você na manhã desta terça-feira, dia 16 de junho, ano 2026. Termômetros marcando aqui no Castelinho da Comunicação, 14 graus aí de temperatura, 79% umidade relativa do ar, ventos de 6 km por hora, hoje dia da criança africana. 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Daqui a pouquinho tem sorteio de comida mexicana, né? Você que já conhece sabe o quão gostoso é. E você que não conhece ainda vai ter a oportunidade de conhecer participando com a gente, né? Com a palavra, claro, importante, área VIP e a sua mensagem para o 3642-3955.
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3: Edson Hudson, Jean e Giovanni na nova. Mais uma aqui na mesa 8. Copinho furado. Vai. Vai, você vai. Você vai.

0: Muito How bem. Does it feel? 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Volto já.
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9: 11 horas e 27 minutos. Nota de falecimento. A funerária em vida comunica o falecimento de Elinice Pimentel Duda, ocorrido ontem com 69 anos. Está sendo velada na capela em vida. Seu sepultamento se dará hoje às 14h para o cemitério de Rio Negro. Funerária em vida comunicou com pesar o falecimento de Elinice Pimentel Duda, A mesma era mais conhecida por Nice.
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9: 11 horas e 28 minutos. Mais uma nota de falecimento. A Funerária Rio Mafra, Plano Laier, comunica o falecimento de Antônio Martins, ocorrido ontem com 58 anos. Está sendo velado na Capela São Sebastião. Seu sepultamento se dará hoje às 16h para o cemitério São Sebastião, cemitério dos Becker. Funerária Rio Mafra, Plano Laier, comunicou com pesar o falecimento de Antônio Martins. O mesmo era mais conhecido por Nico.
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15: Fala, turma. Boletim da Copa chegando nesta terça-feira. Tudo bem? Prazer, Sandro Barcelos, te mantendo informado com o que acontece na Copa. A seleção uruguaia estreou nesta segunda-feira na Copa do Mundo, mas não pôde contar com a Arrascaeta, que continua se recuperando da lesão na panturrilha direita e acabou sendo pivô de um climão entre a comissão do país e o Flamengo. O clube carioca acredita que o técnico Marcelo Bielsa foi o culpado pelo novo problema físico. Foi ele quem decidiu antecipar o retorno do meia aos treinamentos do campo, que resultaram na lesão grau 2 que quase fez o ser cortado da Copa. O camisa 10 corre contra o tempo para ter chances de atuar na competição. A previsão inicial é de que ele possa jogar na terceira rodada contra a Espanha. E o boletim da Copa desta terça-feira volta já já.
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1: 11 horas e 39 minutos. Nota de falecimento à Funerária São Gabriel. Comunica o falecimento de Eloy Kachorowski, ocorrido hoje com 72 anos. Está sendo velado na Capela de Mafra. Seu sepultamento se dará amanhã às 10 horas para o cemitério de Butiá do Brás. Funerária São Gabriel comunicou com pesar o falecimento de Eloy Kachorowski. 104.555.
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1: 11 horas e 40 minutos. Mais uma nota de falecimento à Funerária em Vida. Comunica o falecimento de Carlete Minikovski Wojtkowski, ocorrido hoje com 75 anos. Está sendo velada na Capela de Mafra. Seu sepultamento se dará amanhã às 14h para o cemitério de Alto Paraguaçu, em Itaiópolis. Funerária em Vida comunicou com pesar o falecimento de Carlete Minikovski Wojtkowski. A mesma era mais conhecida por Dona Carlete.
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3: Essa terça-feira com um tempo estável em Santa Catarina, mais nuvens e nevoeiros pela manhã, predomínio do sol em todas as regiões no decorrer do dia. Temperatura baixa, máximas não passam de 20 graus no estado. Sistema uma massa de ar frio e seco que atua em Santa Catarina. Nesse momento, aqui no Castelinho da Comunicação, termômetros marcam 15 graus.
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5: Eu acho que você tem que mandar aquela mensagem. Mas manda o que tá no seu coração. Porque se fosse eu falaria mais ou menos assim.
6: Ei, boa noite. Antes de te bloquear, eu só vim te dizer que a partir de hoje pode tocar o terror, fazer o que quiser fazer. A boca é sua, curte suas farras. Sinto mais nada.
5: Não, apaga.

0: 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Volto já. 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
0: Muito bem, 11 horas e 54 minutinhos. Vamos aqui rapidinho para nossa saideira. Daqui a pouquinho o sorteio da comida mexicana do El Patron. Roseli Bornati Carvalho, ligada com a gente no Som da Nova. Patrícia Lamoglia, também por aqui, seja bem-vinda. Está loqueando aí, Juquinha?
17: Ô, Thiago, bom dia. Ai, ai, olha aqui, escuta.
0: O que deu?
17: Tô indignado hoje.
0: Ué?
17: Eu tô indignado, senhor. Você também, eu me duvido hoje.
0: Ué?
17: O que aconteceu? Meu Deus do céu.
0: É,
17: cara,
0: é.
17: Vocês são... Ô, Thiago.
0: Ah.
17: Cara, eu vou te arrebentar, cara. Você vai ver o que.
0: Coitado.
17: E mais uma, manda um alô aqui pra essa turma aqui da Tecmaster, tá? Da mecânica aqui do lado da loja. Uhum. E fale pro Maico, pro Bilico, que eu vou arrebentar a cara dele também. Você e ele,
0: calma,
17: hoje.
0: Calma, rapaz.
17: Meu Deus, Thiago, não dá pra aguentar o homem, cara.
0: Tá, é
17: necessário. Vou se encrencar com o homem aqui do lado da oficina.
0: É.
17: Eu não fui se encrencar. Vocês que não podem me ver sossegado.
18: Thiago, não dá pra aguentar mais, não. Valeu, irmão. Abraço.
0: Valeu.
17: Abraço nada, hoje você vai ver o teu.
18: Meu Deus, Thiago, vou ter que ir ali do lado ali. Foi lá provocar o homem de novo. Meu Deus do céu, cara. E o que que deu? O que que você aprontou com ele, homem?
0: O Michael da Tecmaster aí na Vila Nova. Finalize o Juquinha pra mim, Thiago, faz favor. Simplesmente ele comprou uma RD, Silvio. E foi se achando mostrar lá em casa, lá que ele dá uma de macho domingo lá. Dei uma mansa louco nele e joguei areia dentro do tanque de combustível da RD. Pensa numa moto, começou a pular que nem pipoca, bicho velho. Quis ficar nervosinho daí, sabe? Meu amigo Dorival Albuquerque, tá ligadão aí com a gente no Som da Nova, né, parceiro velho? João Siqueira Sobrinho, tá por aí também, Bruno Lima. A Bruna Lezin também sempre com a gente aqui no Som da Nova, né? Obrigado pela companhia também, seja bem-vinda. Olivia Franz, também por aqui com a gente. Obrigado pela sintonia também aqui em 104,5, tá bom? Josiane Fernandes, tudo bem, Josiane? Diogo Schaubauer, manda abraço pros Clemente da São Pedro. Tamo tudo aí semeando fumo. Valeu, Diogão, um abraço pra vocês, tudo de bom. Silvio Siqueira por aí também. Um abraço pro pessoal da UPA, pras crianças da van do Tio Ag. É a Cláudia Sabim que tá mandando. Valeu. Um abraço pra vocês. Tá entrega um recadão aí no Som da Nova, tá bom? Obrigado pela sintonia também aí com a gente, 104,5. Joana Martins, a Dorotenha Ribeiro, Juliana Jungles, também, né, Juliana? Sempre com a gente aqui no Som da Nova. O Rildo, Paulo Carvalho, também na sintonia. Marcos William Wolff, como é que tá aí, Marcão? Marcão do Rejafe. Em breve vem o Rejafe em julho, né, Marcos? Momento histórico tá aí também pra nossa juventude. Abraço, meu garoto. A Érica Vanessa de Sons Oliveira Macedo com a gente também. Obrigado pela sintonia, tá bom? Seja bem-vinda. 2 minutinhos pro meio-dia.
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0: Que rufe os tambores. Você que participou no 3642-3955 para concorrer à comida mexicana deliciosa do El Patron ali na Siqueira Campos, no Jardim Moinho. Final do telefone apresentado na tela, o 5475. E quem levou foi a Sidneia Aparecida Furman da Silveira. Sidneia Aparecida Furman da Silveira, você ganhou a comida mexicana de hoje, tá bom? Parabéns.
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0: Sidneia Furman da Silveira. Fechando as porteiras, passando cadeado, agradecendo demais a sua sintonia, agradecendo o seu carinho, a sua audiência e também a sua paciência, né? Convidando você a continuar conosco, chegando as orações aí do meio-dia. Daqui a pouquinho tem Emerson Souza no Sequência Hits para mais uma grande programação aqui da Nova. A gente se encontra, se Deus quiser e nos permitir, amanhã, claro, a partir aí das 7 horas da manhã no Momento Sertanejo. Amanhã a gente vem com a Avenida Lanches para sortear aquele lanche delicioso para você, tá bom? Obrigado pela companhia, obrigado pelo carinho, pela audiência. Você ligado nela. Ela ligadaça em você. Um abraço, gente. Até amanhã, 7 da manhã no Momento Sertanejo. Tchau.
21: 11:59.

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1: Bom dia, meus irmãos e irmãs. Neste momento, paramos e nos colocamos na presença do Senhor, pedindo a intercessão da Mãe Querida sobre os nossos jovens, crianças e adultos. Também, já agradecendo ao nosso Senhor Jesus Cristo pelo dom da vida e principalmente pelo nosso dia de hoje. Obrigado, Senhor, pelo meu trabalho, pela minha vocação, pelos meus estudos, pela minha família, pela minha comunidade e principalmente pelo seu grande amor por todos nós. Por isso, neste momento, nos colocamos em oração, pedindo a intercessão da Virgem Maria. Ave Maria, cheia de graça, o Senhor é convosco. Bendita sois vós entre as mulheres, e bendito é o fruto do vosso ventre, Jesus. Santa Maria, Mãe de Deus, rogai por nós, pecadores, agora e na hora de nossa morte. Amém. Nós os pedimos, ó Deus, que o vosso Espírito nos transforme com a força dos seus dons, dando-nos um coração capaz de agradar-vos e de aceitar a vossa vontade. Por Cristo nosso Senhor. Amém. O Senhor esteja convosco, Ele está no meio de nós. Abençoe-vos Deus Todo-Poderoso, Pai, Filho e Espírito Santo. Amém.
2: Meio-dia e três.
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0: Tudo bem, tudo certo, tudo legal. Prazer imenso em estar aqui junto com você. Eu sou Emerson Souza, te faço companhia nessa terça-feira, 16 de junho. E aí, você tá bom, fi? Você tá louco de bom? Vamos nessa, hein? 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Essa semana temos aí um almoço pra duas pessoas da Churrascaria Araucária, assim como toda semana, toda sexta-feira tem sorteio pra você. 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Escreve a palavra sequência, não esquece de escrever a palavra sequência, tá? Aí você manda seu recado pra gente, o sorteio é lá na sexta-feira, tá bom? Tá bom, coisa? Escreve sequência, seu nome completo e manda sua mensagem pra Nova. A sequência. 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Emerson Souza no seu rádio até as 14h. Participa comigo no WhatsApp 3642-3955 ou através do Facebook, @ Emerson Souza Locutor. 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Claro! Começando a sequência Hits de hoje. Começando nas 80 a mais, hein? É. Na 80ª posição tem Henrique Castro começando o nosso programa de hoje.
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0: Participação de Menos é Mais, nem pagando.

0: Júnior e César Cheiro de culpado.
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0: Menos é mais, coração partido.

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0: Vamos nessa. Galera participando e interagindo, as primeiras mensagens da nossa Sequência Hits de hoje. Nessa terça-feira, 16 de junho. Você tá bom? E aí, como é que foi a sua segunda-feira, esse início de semana? Hã? Como é que tá sendo a sua terça? De boa? De boa na lagoa? Hã? Começo de semana é sempre mais difícil, né? A gente tá meio lento, meio se arrastando ainda. Aí quarta-feira a gente pega no embalo, pega no tranco. Quinta-feira tá um animadaço. Sextou, então melhor ainda. Mas até lá, bora trabalhar, bora seguir em frente, né? Boa tarde, Emerson. Quero participar do sorteio. Manda um beijo pro meu filho Murilo, é a Claudineia Martins. Oi, Claudineia, obrigado pela companhia. Boa tarde, Emerson, tudo bem? Tio Águia aqui passando pra confirmar a audiência. Valeu, aquele abraço. Boa tarde, Emerson e ouvintes. Aqui é o Vinícius Siqueira na confirmação da audiência no Parque do Monge, na Lapa, mandando um grande e forte abraço para todos. Valeu, obrigado pela companhia. Rafael Vitch, Adriano Rafael Vitch, ligado com a gente aí, obrigado pela companhia também. Boa tarde, Emerson, uma tarde linda com sol. Valeu, Adriana, obrigado pela companhia. Boa tarde, Emerson, coloca meu nome no sorteio, Lourival Miguel, valeu. A Márcia Regina de Andrade, quero participar, mande um abraço pro meu esposo Jorge. Tá aí, tá entregue seu recado. Boa tarde, Emerson, coloca meu nome no sorteio, valeu, tudo de bom. Rio do Paulo Carvalho, valeu. Leomar Veng, tá ligado com a gente também, obrigado pela companhia. Boa tarde, Emerson, quero participar do sorteio, Roseli Brunatti Carvalho, valeu. Boa tarde, meu amigo, Matheus Goodstein, valeu, Matheus, aquele abraço, boa semana. Emerson, tudo bem? Coloca meu nome no sorteio, Marisa Miguel. Tudo ótimo. Boa tarde, Emerson. Sou a Juscelia da Mola Flecha. Hoje quero só oferecer a programação para as minhas gêmeas que estão de aniversário. Olha que legal. Somente para elas dizer que elas são o meu maior presente. E que Deus me deu. Amo muito elas. Parabéns, então, para suas gêmeas. Abraço para a Juscelia. Parabéns para as filhas. Saúde, paz, alegria e felicidade. A Marisa Traim está ligada com a gente também. Obrigado pela companhia, Marisa. Quem mais tá aqui? Boa tarde, quero participar do sorteio. Juscelia de Lima, valeu. Oi, aqui é Sidneia Aparecida Fuman da Silveira, valeu. Quem mais tá aqui? Márcio Pixos, tá na Vila Nova, tá na audiência, obrigado pela companhia. Quero participar do sorteio, Marli Teodoro, valeu Marli, obrigado pela audiência. Continua ligado com a gente, hein? Fala, Bataco, que você gosta, vamos que vamos pra cima. Tem mais sucesso chegando aí? 76ª agora posição, 7ª, 77ª.
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0: Vai, tio!

0: 76ª posição. Vai lá, Maiara e Maraíza.
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0: Meio dia 25 agora. Tem pedindo a conta. Bora participar, manda seu recado aí. Já tem.

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0: Vamos nessa, galera tá participando, tá mandando recado, tá interagindo. Não esquece, hein? Manda essa mensagem com a palavra sequência e o seu nome completo. E manda essa mensagem pra quem você quiser, mas tem que ter a palavra sequência. Aí sexta-feira você concorre aí um almoço pra duas pessoas da Churrascaria Araucária, com aquele rodízio de carnes delicioso. Você, eu mandava ver aí no recado, viu? Não pensava duas vezes, tá bom, coisa? Tá, Emerson. Boa tarde. É quem? Coloca o número aí. Final do telefone 6412 aí, ó. Tem que colocar o número, o nome, aliás. Boa tarde, Emerson. Manda um lozão pra nós. Jocely, Criselli e Thierry. Valeu. Abraço pra vocês aí. Obrigado pela companhia. Tudo de bom. Quem mais tá aqui? Boa tarde, Emerson. Quero dedicar a programação da Nova pro meu filho Matheus, que hoje está fazendo 21 anos. Que Deus lhe abençoe e aproveite seu dia. Seu pai Alessandro, parabéns, tesouro. Que legal. Parabéns. Saúde, paz, alegria, felicidades pro seu filho Matheus. Seja um dia muito especial para ele aí, tá bom? Aquele abraço. Aproveita o dia aí. Aproveita para comer bastante bolo, né?
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0: Né, Chavinho? Boa tarde, Emerson. Ótimo dia pra todos na escuta. Me coloca no sorteio de L. Ô, de L. Obrigado, viu, pela companhia, viu? Que isa. Boa tarde, Emerson. Tudo bem? Tudo ótimo. Rafael Carlos Schobauer. Valeu. Eu gostaria de ouvir uma música da Luana Castelo. Quem será que é essa Luana Castelo? Conheço não, Marcelo. Luana Castelo não conheço não, viu? Conheço não. A Ana Castela eu conheço.
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0: Obrigado pela companhia. Que mais aqui? Gabriela Elias, Lucinéia, obrigado pela companhia. Lívia, todos vocês aí. O Maurício Chutsky, obrigado pela companhia. Boa tarde pra você também, tá? Continua participando com a gente aí, o WhatsApp 3642-3955. Não deixa de mandar essa mensagem. Vai ser um prazer imenso atender você aqui na Nova, tá? Mandar recadão pra gente. Manda mensagem aí, coisa. Manda aí.
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0: O que tem agora, produção? Grace. 74ª posição tem Grace Abrams. That's so true.
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0: lembrança boa, nova taco que você gosta. Meio-dia e 38. Continue participando e interagindo. Já tem mais mensagens, mais recados. Não esquece, coloca a palavra sequência e o seu nome completo e manda essa mensagem pra gente no WhatsApp 3642-3955. Aí você entra pra uma lista VIP aqui pra você concorrer a um almoço pra duas pessoas na Churrascaria Araucária. Sorteio toda sexta-feira, tá bom, coisa? Vamos de música agora? 72ª posição.
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0: Sequência Hits daquele jeito, né? Não, coisa. A galera tá participando por aqui, tá mandando mensagem, tá interagindo e eu vou atendê-los agora. Boa tarde, Emerson, tudo bem? Tudo ótimo. É a Dani da Vila Ivete. Forte abraço pro pessoal da hemodiálise e também pras enfermeiras que tratam nós com muito amor e carinho. Valeu, Dani, um abraço pra todo o pessoal lá da hemodiálise. Tudo de bom. Boa tarde, Emerson. Passando para confirmar minha presença nessa rádio maravilhosa. É a Maravilha. Coloca meu nome aí no sorteio. Com certeza, Mara. Obrigado pela companhia. Boa terça-feira, tá? Emerson, que seu dia seja de bênçãos e alegrias. Grande abraço, tá? Obrigado por ser minha companhia de todos os dias. Rádio ligado na nova sempre. Valeu. Ó, mandou até a foto da máquina de costura lá. É a Jussara, valeu Jussara, obrigado pela companhia, tá? Bom trabalho pra você, obrigado pra você pela companhia também. Boa tarde, Emerson, Patrícia Siqueira, de La Molha de Andrade. Oi, tudo bem, Patrícia? Obrigado pela companhia, tá? Boa tarde, coloca meu nome no sorteio. É a Jennifer dos Anjos, França, obrigado pela companhia. Boa tarde pra você também. Boa tarde, Emerson de Souza. Estamos ouvindo a melhor. Coloca aí o meu nome no sorteio. Celso Nidielski. Abraços. Valeu. Abraço pra você também, Celso. Boa terça-feira. Tamo junto. Tem mais recadinho. Boa tarde, Emerson Souza. Tudo bem? Aqui é o Márcio Sokodowski. Passando para confirmar minha audiência. Desejar uma ótima e abençoada tarde pra você e pra todos. Aí da rádio, pra todos os ouvintes. Valeu. Forte abraço, guri. É nóis, levando a nova. Você e a nova de carona no busão. Valeu, obrigado pela companhia. Tudo de bom. Boa tarde. É a Roseli Deck Show Bauer. Valeu, Roseli. Emerson, obrigado pelo anúncio. Gravei pra ele ouvir. Valeu, Alessandro. Abraço pra você e pro seu filho. Coloca meu nome no sorteio. É o Emerson Rodrigo França. Valeu. Valeu, xará. Boa tarde, Emerson, tudo bem com você? Aqui é a Luciana Traim Kraus, coloca meu nome no sorteio. Valeu, Lu, abraço pra todos vocês aí. Obrigado pela companhia de sempre. Oi, boa tarde. Tudo bem? Manda um abraço pro pessoal da UPA e para as crianças da van do Tio Ag. Valeu, Cláudia Suelen Sabim, obrigado pela companhia. Ó a mensagem de áudio.
2: Oi, tudo bom? Boa terça-feira pra você. Também queria participar do sorteio.
0: Tá bom, tchau. Obrigado pela companhia. Boa tarde, Emerson, tudo tranquilo? Aqui é o João Elísio, confirmando a audiência. Manda abração pro meu amor, Janir Martins. Valeu, João. Josiane Fernandes, boa tarde. Ótima tarde para todos. Valeu. Boa tarde, Emerson. Boa tarde, aqui é a Sandra. Oi, Sandra. Boa tarde, coloca meu nome no sorteio. Josemara Churucubir, valeu, obrigado pela companhia. Tudo participando com a gente aí, tá? Mandando seu recado, 3642-3955, a palavra sequência. Não esquece do seu nome completo, manda ver aí na sua mensagem, no seu recado. Concorra a um almoço para duas pessoas, aquele rodízio de carnes delicioso da Churrascaria Araucária. Sorteio na sexta-feira. Vamos de música agora? E agora, produção, bora onde aqui? 71ª posição, bora lá. The Weeknd.
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0: Riz. Riding Lights.

0: Alô, Virgínia! Novo ataque que você gosta, nossa sequência hits por aqui no seu rádio. Meio-dia e 53 agora.
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0: 69ª posição? Hoje não.
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0: Não, hoje não.
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0: Nova Toca, o que você gosta? Esse é o nosso Sequência Hits, as mais tocadas do Brasil, é 100 mais, né? Estamos subindo no ranking das 100 mais, logo logo a gente chega lá na top. Geralmente na sexta-feira a gente traz pra você o top 20, né? Chegando na campeã. Hoje a gente começou as 80 mais aí, tá? Vamos até a 60 mais. E tem gente participando. Boa tarde, Emerson, me coloca no sorteio, Denise de Lima. Oi, Denise, obrigado pela companhia. Boa tarde, Emerson. É o Niltinho passando para confirmar a audiência. Mandar um beijo para a esposa Bruna. E vai, Parmeira! Oi, Emerson. Tudo bem? Me coloca no sorteio do almoço. Aqui é a Josiane de Lima. Oi, Josi. Boa sorte para você, tá? Sorteio na sexta. Gostaria de participar do sorteio. Sônia Faustino. Sônia, boa tarde para você. Emerson, tudo bem? Tudo ótimo, né? Escuta, abraço, Sandra Alves. Oi, Sandra, obrigado pela companhia. Continue participando, tá? 3642-3955. Coloca a palavra sequência. Não esquece de colocar a palavra sequência. Aí você manda mensagem pra gente no 3642-3955 e concorre aí, portanto, um almoço para duas pessoas lá na Churrascaria Araucária. Sorteio na sexta-feira. Programa parte 1 fica por aqui. 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O intervalo, eu volto, tá? Parte 2, volta já. 1 hora.
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0: Agora 1:02, notas de falecimento, funerária em vida. Comunica o falecimento de Helenice Pimentel Dudat, ocorrido às 9:30 de ontem, com 69 anos. Deixa enlutados esposo, filhos, netos e demais familiares e amigos. Seu corpo está sendo velado na capela em vida em Rio Negro e seu sepultamento se dará hoje às 14:00 para o cemitério municipal de Rio Negro. A funerária em vida comunicou o falecimento de Helenice Pimentel Dudat. A mesma era mais conhecida por Nice. Funerária São Gabriel comunica o falecimento de Santina Alves dos Santos, ocorrido às 17:15 de ontem, com 75 anos. Deixa enlutados esposo, filhos, netos e demais familiares e amigos. Seu corpo está sendo velado na Capela Municipal de Rio Negro e seu sepultamento se dará hoje às 15:00 para o cemitério municipal de Rio Negro. A funerária São Gabriel comunicou o falecimento de Santina Alves dos Santos. A mesma era mais conhecida como Irmã Santina.
6: 1:03.
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0: Você confere Miley Cyrus Flowers aqui na Nova. Nossa sequência hits até as duas. Segura aí, eu volto já. 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
3: 1 e 7.
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0: dia! Boa tarde pra você, seja bem-vindo, seja bem-vinda nessa terça-feira, 16 de junho. É sempre uma alegria poder estar aqui junto contigo. Eu sou Emerson Souza, vou junto com você até as duas aqui na Nova em 104,5. Você é o meu convidado especial, minha convidada especial pra participar, pra mandar o seu alô no WhatsApp 3642-3955. Mande áudio, mande texto, mas mande com a palavra sequência. Coloca aí, sequência, aí você manda seu recado, tá? Porque assim você concorre, mandando a palavra sequência, você concorre ao almoço para duas pessoas da Churrascaria Araucária, sorteio toda sexta-feira, tá bom? Tá bom? Tá bom? 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Bora de participação, alô!
1: Boa tarde, Emerson, aqui é a Gini Martins.
0: Oi, Gini.
1: Gostaria de participar do sorteio.
0: Uhum.
1: Quero mandar um abração pra minha amiga Eliane, lá de São Lourenço, pra minha família Martins e pro meu amor João Elísio. Valeu, Emerson, abraço!
0: Valeu, Janir! Obrigado pelo carinho da audiência, tá? Excelente terça-feira, abraço pra você, pro João, pra todo mundo. Boa tarde, tudo bem? Liliane Soares está participando. Oi, Liliane, obrigado pela companhia. Dirley Lombardi, boa tarde, Emerson, coloca meu nome de sorteio. Claro, Dirley. Boa tarde, coloca meu nome de sorteio, Antônio. Valeu, Antônio. Antônio, Otônio Borba. Emerson, manda um alôzão pra minha esposa Rosa Fagundes. Quero participar aí também do sorteio, é o Cristóvão Rodrigues. Com certeza, abraço pra todos vocês aí. Boa tarde, Emerson, confirmando a audiência, Adriana Schaubauer. Oi, Adriana. A Bruna Giovanna Brunatti também tá por aqui. Ó, tem mensagem de áudio chegando. Quem agora? Deixa eu ver.
2: A frequência, boa tarde. Tu me coloca no, me coloca no sorteio da Churrascaria Araucária.
0: José Dalberto.
2: Deus abençoe vocês todos aí da rádio, hein?
0: Então tá bom, obrigado pela companhia. Uma e dez, uma e dez. Que posição que a gente vai agora, produção?

0: A versão de City Fire Rain. Amar de novo, Paula Fernandes, no Sequência Hits. Eu volto já, hein? 1:18.
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5: Agora 1h21, nota de falecimento. A funerária São Gabriel comunica o falecimento de Eloy Kachorowski, ocorrido às 4h40 de hoje, com 72 anos. Deixa enlutados filhos, nora, genros, netos e demais familiares e amigos. Seu corpo está sendo velado, será velado a partir das 17 horas de hoje na Capela Municipal de Mafra. E seu sepultamento se dará amanhã às 10 horas para o cemitério do Butiá do Brás. A funerária São Gabriel comunicou o falecimento de Eloy Kachorowski. O mesmo era mais conhecido por Loy.
6: 1h22.
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6: Estamos de volta com o nosso Boletim da Copa. Sou Sandro Barcelos e vou te manter informado com informações direto dos Estados Unidos, México e Canadá. E, rapaz, a Copa do Mundo registrou sua primeira troca de treinador dessa edição. A Federação Tunisiana de Futebol decidiu demitir Sabri Lamouche poucas horas após a goleada por 5-1 sofrida diante da Suécia em Monterrey pela primeira rodada do Grupo F. A decisão surpreende pelo momento em que foi tomada, com a competição ainda em andamento e a Tunísia matematicamente viva na disputa por uma vaga na próxima fase, os dirigentes optaram por interromper o trabalho do treinador após apenas uma partida no Mundial. Segundo informações divulgadas, a federação decidiu encerrar imediatamente o vínculo com Lamouche após a repercussão da derrota. O treinador deixa o cargo depois de comandar a seleção tunisiana em apenas 5 partidas. Seu retrospecto pesou na decisão, foram 3 derrotas, 1 empate e apenas 1 vitória. E o Boletim da Copa volta já aqui na programação.
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0: Legal, 1h27, esse é o nosso Sequência Hits, as mais tocadas do Brasil. Hoje não tem mensagem da Dona Andréia no WhatsApp, rapaz. Não tem não, viu? Sabe por que que não tem? Porque ela tá no estúdio aqui. Ela veio aqui visitar a gente, tá com uma vergonha danada, né, Dona Andréia? Seja bem-vinda. Viu? Diga boa tarde perto desse microfone, diga boa tarde, pessoal. Hoje eu tô aqui.
1: Boa tarde, pessoal. Hoje eu estou aqui, beleza, uai? Nova era!
0: Pois é, rapaz. Até que enfim ela veio fazer, pagar essa dívida que era a visita dela aqui no estúdio. Sejam todos bem-vindos, né? O pessoal que realmente gosta de vir aqui fazer uma visita, conhecer a gente, sejam sempre bem-vindos. E a Dona Andréia tá aí hoje, passeando, conhecendo a gente também. Sequência Hits, trazendo pra você as principais mais tocadas do Brasil. Agora a gente vai até a 66ª posição com Leão, Marília Mendonça no Sequência.
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0: Nova Toca, o que você gosta, Leão. Marília Mendonça no Sequência Hits de hoje.
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0: 65ª, Se Eu Te Perdoar.
1: Na

0: Caetano e Romário, Se Eu Te Perdoar. Antes sempre Marília Mendonça, Leão. Deixa eu trazer mais algum recado aqui. Boa tarde, Emerson. Coloca meu nome no sorteio. Manda um oi para as meninas da Sami Confecções. É a Noeli Aparecida. Obrigado pela companhia, Noeli. Boa tarde, Emerson. Passando para dar um oi, então, tá? Gilmar Rodrigues, da Campina dos Andrades. Me ponha no sorteio. Abençoado. Vai que cola. Valeu. E mais, passando para confirmar a audiência, abraço para os meus meninos, Arthur e Davi. É o Ronaldo Adriano Nemésio, obrigado pela audiência. Galera, depois você volta e mais, continua participando, interagindo, tá? Já tem seu recado aqui, na mais ouvida, na mais potente, na mais curtida, na mais querida. 1h35.
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0: Agora 1h36, notas de falecimento. Funerária em vida comunica o falecimento de Carlete Minikovski Wojtkowski. Ocorrido às 4h30 de hoje, com 75 anos. Deixa enlutados 3 filhos, netos, bisnetos e demais familiares e amigos. Seu corpo está sendo velado na Capela Municipal de Mafra e seu sepultamento se dará amanhã às 14 horas para o cemitério de Alto Paraguaçu, em Itaiópolis. A funerária em vida comunicou o falecimento de Carlete Minikovski Wojtkowski, mais conhecida por Dona Carlete. Funerária em vida comunicou o falecimento de Francisco Afonso Sampaio Sobrinho, ocorrido às 3h10 de hoje, com 71 anos. Deixa enlutados 3 filhos, 2 noras, 3 netos, irmãos e demais familiares e amigos. O seu corpo está sendo velado na Capela Municipal de Mafra e seu sepultamento se dará hoje às 16 horas para o cemitério municipal de Mafra. A funerária em vida comunicou o falecimento de Francisco Afonso Sampaio Sobrinho. O mesmo era mais conhecido por Chico.
4: 1h37.
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1: Já tem Geninho com Mariana Fagundes, peão todo tatuado. É uma sequência nas mais tocadas do Brasil.

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8: Sequência aí. Sequência Hits por aqui, 20h43. 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
8: parada. 64ª posição.
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Que delícia, vendo Paulo e Alex com Country Beat na 63ª posição das mais tocadas no nosso Sequência, que volta já. 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

0: Sam Henrico e Zezé de Camargo, Estrada da Vida. Quase abrindo as 60 mais aqui do nosso programa que fica por aqui. Obrigado pela sua sintonia. Nosso programa que volta amanhã, oferecimento de Fox KM Mobilidade Urbana. 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Gente, obrigado pela companhia, obrigado pela audiência. Já já tem Marco Aurélio. E eu volto amanhã, ao meio-dia, no Sequência. Para finalizar o programa, tá chegando...
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0: A 61ª posição.
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0: Abraço aqui para Doroteia e também para Daniele dos Anjos. As últimas mensagens de hoje. Obrigado pela companhia. Tchau, gente. Até amanhã. Acendo farol.
2: Falou, Tim Maia.

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5: 2:05.
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7: Muito boa tarde pra você. Hoje é terça-feira, 16 de junho de 2026. Eu sou o Marco Aurélio, tô chegando. A partir de agora vamos junto à nova até as 5. E aí, como é que tá você? Tudo legal? Tudo beleza? Tudo na Santa Paz. Que bom, né? Hoje, tarde ensolarada, bem diferente da tarde de ontem, né? 18 graus a temperatura aqui no Alto de Mafra. Tô chegando com mais uma edição do nosso Melhor da Nova. Agora conferir os sucessos, curtir muita música legal. Então faz o seguinte, levante essa cabeça, bota aquele sorriso no rosto, força e fé. Bora lá, vem nessa comigo.
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7: 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Vamos começando o nosso Melhor da Nova nessa tarde com Hugo e Thiago. Só faltava você, grande sucesso, regravação da Adriana e rapaziada. Depois tem Panda, Ícaro e Gilmar nos bares da cidade, sem direção. 2:07. Uma excelente, ótima boa tarde pra você ligado no Som da Nova, que toca o que você gosta.
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3: 2h18.
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1: Oi, eu sou a Suzy Luiz e tô de volta com dicas e truques que facilitam o nosso dia a dia. Delicadas, as peças íntimas exigem higienização correta e cuidado, que é importante tanto para manutenção da saúde quanto para a durabilidade dos itens. Sutiãs, calcinhas, cuecas, sungas e biquínis, de fato, não só são uma questão de colocar tudo na máquina. Você sabe como lavar roupa íntima de forma correta? Então, faça a correta separação. Antes de tudo, atenção na hora de separar. As roupas íntimas devem ser lavadas de forma isolada de outras roupas. Além disso, separe as roupas femininas e masculinas, além de fazer montes distintos para as coloridas, brancas, neutras e escuras. Verifique a etiqueta. Não deixe de verificar as instruções que existem lá. A qualquer momento eu volto com mais super dicas. Um abraço, até lá. 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
2: Era. 2:23.
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2: No nosso melhor da nova, Guilherme Santiago, Jorge Matheus, Pijama Amarelo, Silvio Rafa e Júnior, com Hugo e Guilherme, Ama um Maloqueiro.

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6: Nota de falecimento, a funerária em vida comunica o falecimento do senhor Francisco Afonso Sampaio Sobrinho, ocorrido hoje aos 71 anos. Está sendo velado na Capela Municipal de Mafra e o sepultamento estará hoje às 4 horas da tarde para o cemitério de Mafra. A funerária em vida comunicou o falecimento do senhor Francisco Afonso Sampaio Sobrinho, o mesmo era mais conhecido por seu Chico. A funerária São Gabriel comunica o falecimento do senhor Eloy Kachorowski, ocorrido hoje aos 72 anos. Será velado na Capela Municipal de Mafra hoje a partir das 5 horas da tarde. Sepultamento será amanhã às 10 horas para o cemitério de Butiá do Brás. A funerária São Gabriel comunicou o falecimento do senhor Eloy Kachorowski, o mesmo era mais conhecido por seu Loy.
7: 2:32.
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2: A previsão para essa tarde de terça-feira é de tempo estável, predomínio de sol em todas as regiões de Santa Catarina. No Planalto Norte, tarde de sol e a temperatura variando, mínima 4, máxima 19 graus, nesse instante 18 graus. É a temperatura aqui no Alto de Mafra.
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5: 12:36.
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2: 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Fone Whats 47-3645-3000. 12:36. Maurício Eduardo, melhor lugar. Depois tem a Ludmilla com Felipe Araújo, Clichê.
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3: Me manda sua localização. Apaga essa foto. Essa roupa é pra quem?
4: 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Afinal, controle não é cuidado, ciúme não é prova de amor e relacionamentos abusivos, muitas vezes, começam aos poucos. 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
12: 2h49.
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0: 2:53.
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5: A Blitz da Nova hoje é com Bruno Rosa, Murilo Rufi, Atriz Demais.
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2: No nosso melhor da nova, Alexandre Pires, Lauana Prado, de ex pra ex. Também teve o tema da Rede Nova, da Copa do Mundo 2026. Bruno Rosa, Murilo Huffi, atriz demais. 3 horas da tarde, 1 minutinho. Daqui a pouquinho tem mais. Tem muito mais sucessos pra você no nosso melhor da nova.
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1: Sou a Suzy Lu, estou aqui com super dicas, dicas e truques que facilitam o nosso dia a dia. Entrar em um salão de beleza oferece mais do que uma chance de melhorar a sua aparência. Oferece um santuário onde você pode se entregar ao autocuidado e ao relaxamento. Eu trouxe dicas para garantir que a sua próxima visita ao salão de beleza seja uma experiência positiva e animadora. Um dos aspectos fundamentais da etiqueta dos salões de beleza é a pontualidade. Então chegue no horário marcado. Isso demonstra respeito à agenda do salão. Comunicação clara é fundamental para que você alcance o visual desejado. Reserve um tempo para explicar as suas necessidades e as suas preferências. Leve fotos de referência que mostram o estilo ou o tratamento que você deseja para o seu cabelo. Eu já volto com mais super dicas. Super dicas.
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5: 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Depois tem Jean e Giovanni, Bruno e Marrone, Me Faz Te Odiar.
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0: 3:24.
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9: 3 horas da tarde, 31 minutos. 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
9: Muito bem, valeu, até a próxima.
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9: A previsão para essa tarde de terça-feira, É de tempo estável, predomínio de sol em todas as regiões de Santa Catarina. No Planalto Norte, tarde de sol, temperatura variando de mínima 4, máxima 19 graus. Nesse instante, 18 graus é a temperatura aqui no Alto de Mafra.
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2: Boletim da Copa chegando, sou Sandro Barcelos e fica ligado por aqui. E Cabo Verde protagonizou a maior zebra da Copa do Mundo 2026 até o momento, na estreia do Grupo H. Com destaque para o goleiro Vozinha, que fez 8 defesas, o time segurou um empate por 0-0 com a Espanha, apontada como candidato ao título. Foi o primeiro jogo do país africano na história do torneio. Grande personagem da seleção, o goleiro terminou o jogo em destaque, não só pelo apelido curioso, mas pela atuação em campo, sendo fundamental para garantir o primeiro ponto de Cabo Verde na história das Copas. Vozinha fez 8 defesas na partida e terminou eleito pela FIFA como o melhor em campo. Boletim da Copa volta já já.
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0: 3:36.
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1: A Blitz da Nova tem o Bruno Rosa com Murilo Rufi, Atriz Demais.
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7: Notas de falecimento. A funerária São Gabriel comunica o falecimento do Sr. Eloy Kachurowski, ocorrido hoje aos 72 anos. Será velado na Capela Municipal de Mafra, hoje, a partir das 5 horas da tarde. Sepultamento será amanhã às 10 horas para o cemitério de Butiá do Brás. A funerária São Gabriel comunicou o falecimento do Sr. Eloy Kachurowski, o mesmo era mais conhecido por seu Loy. A funerária em vida comunica o falecimento da senhora Carlete Minikovski-Wojcikovski, ocorrido hoje aos 75 anos. Está sendo velada na Capela Municipal de Mafra e o sepultamento estará amanhã, às duas horas da tarde, para o cemitério de Alto Paraguaçu, Itaiópolis. A funerária em vida comunicou o falecimento da senhora Carlete Minikovski-Wojcikovski, a mesma mais conhecida por Dona Carlete.
8: 3:48.

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desinfetante para banheiro. Você vai precisar de 1 litro de álcool, de preferência 70%. 4 litros de água, 1 sabão caseiro e folhas de eucalipto. Para preparar, deixe as folhas de eucalipto de molho no álcool por 2 dias. Ferva 1 litro de água com sabão ralado até dissolver.

0: 9 FM, Banda Elite, Tapete no Lugar, também tem Chitãozinho e Choró, Ana Castela, Sinônimos. 16h, 1 minuto, nosso melhor da nova oferecimento, acessórios de Cia, onde você encontra aliança para o momento perfeito, ouro, prata, aço envelopado, produtos de altíssima qualidade com você, nos seus momentos mais marcantes. 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
2: 4 e 2.
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2: 4 e 5.
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1: 4:08.
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5: 17 graus.
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7: 4:21.
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2: 4:37.
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2: Nova FM, Jota Quest daqui, só se leva o amor. Antes teve David Guetta, Ted Swim, Stones and I, Gone, Gone, Gone.
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4: 4:49.

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1: Nossa, melhor da Nova, Zezé de Camargo e Mão da Lua, amigo das estrelas. Fechando a edição de hoje do nosso Melhor da Nova. Voltando para você amanhã. Daqui a pouquinho tem J. Araújo com os clássicos da Nova. Eu tô de volta com você amanhã a partir das 2 e o Melhor da Nova. Um bom final de tarde de sexta-feira para você. Se cuida e a gente se fala amanhã. Um grande abraço, até mais. Fica com o sucesso do corpo e alma nos bailões. Tchau.
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0: 10.
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8: 5 e 3.
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3: 5 e 5.
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6: E estamos chegando com mais um Boletim da Copa nesta terça-feira. Sou Sandro Barcelos e se liga na informação. O capitão da seleção iraniana, Alireza Janan Bakash, revelou um episódio inusitado e intenso vivido durante a sua passagem no México antes da Copa do Mundo. Segundo o jogador, ele e um amigo foram abordados por homens armados durante uma viagem turística em Tulum e acabaram liberados após revelarem que eram iranianos. De acordo com o capitão, o caso ocorreu durante um passeio na cidade mexicana. Um dos destinos turísticos mais populares do país é localizado em uma das sedes do Mundial. O jogador contou que ele e um amigo foram cercados por um grupo de homens mascarados que exigiam revistar seus pertences. Abre aspas, nós realmente não tínhamos nada. Eu estava viajando vindo da Holanda e um dos integrantes do grupo me perguntou de onde eu era. Respondi que era da Holanda. Relatou. A situação, segundo ele, parecia caminhar para um assalto comum até que um amigo decidiu mencionar a sua verdadeira origem. Meu amigo disse para eu falar que eu era do Irã. Quando um deles revistou meu amigo e ouviu Irã, começou a rir e disse: Irã, pode ir embora, saia daqui. O capitão relatou que o comportamento dos homens mudou imediatamente após descobrirem a nacionalidade do grupo. O jogador tratou o episódio com bom humor ao comentar o desfecho inesperado. E o Boletim da Copa de hoje fica por aqui. Amanhã tem mais informações. Tchau, tchau.
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3: 5 e 9.
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aí, 5 horas e 10 minutos. Boa tarde pra você. Terça-feira, dia 16 de junho de 2026. Sou o Jota, tô chegando por aqui, vou te fazendo companhia até as 7, aqui no som da Nova. A nossa ZYD 735 em 104.5. 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
1: Só aí, 104.59 FM, tocando o que você gosta. 5:19, clássicos da nova para você até 6 da tarde aqui em 104,5, a rádio que toca o teu som. Você conferiu comigo Ramones, Needles and Pins, também teve Colton Cross, Mr. Jones. Matando saudades até 6 da tarde aqui na Nova, com mais uma edição do nosso Clássico da Nova. Estamos acompanhando também pela Copa do Mundo 2026, França e Senegal. A França, que é uma das favoritas para ganhar essa Copa, vai empatando com o Senegal já no segundo tempo, 0-0. Intervalo e a gente já volta. 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
11: Sempre 4.5 9 FM, tocando o que você gosta. Para você, mais um Clássicos da Nova até as 6 da tarde. 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São 5h28, segue para você. Só as melhores aqui no Clássicos da Nova. E agora a gente abre mais uma sequência por aqui com Heróis da Resistência.

0: 99 FM, tocando o que você gosta, Hit, Sopra o Vento, Heróis da Resistência, Esse Outro Mundo. Para você ter aí 6 da tarde, a gente matando saudades aqui na Nova com mais uma edição do nosso Clássicos da Nova. 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
0: Só aí, só os melhores para você, Clássicos da Nova. Até às 6 da tarde, acompanhando por aqui pela Copa do Mundo. A França vai vencendo o Senegal por 1-0. Gol 66 de bola corrida com o Kylian. Senegal também, um minuto depois, fez um gol, mas foi anulado por impedimento. Continua então, portanto, 1-0 entre França e Senegal. 5:36, já voltamos. 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

0: 7. Aliás, até as 6 da tarde, né? Eu que vou até as 7. Até as 6 da tarde. Tem pra você clássicos da nova aqui na 104,5, a rádio que toca o teu som. Bom, estou jogando aí França, vencendo por 1-0. Senegal já no segundo tempo. Hoje ainda tem Iraque e Noruega. E um jogo que para os brasileiros é imperdível, né? Argentina e Argélia, às 22 horas.
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0: 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Hanson, aqui na Nova.

0: Nova FM tocando o que você gosta aqui no Clássicos da Nova, Kenny Loggins, Footloose, também teve Hanson, Bop. Para você, mais uma edição do nosso Clássicos, até às 6 da tarde aqui na 104.5, a rádio que toca o teu som. Intervalo e a gente já volta.
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0: 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São as informações da Copa do Mundo 2026, França e Senegal. O que acontece nesse momento, está no segundo tempo e a França vai vencendo por 2-0 o Senegal. Senegal que conseguiu resistir, né, por bastante tempo aí, primeiro tempo inteiro, agora já leva 2 no segundo tempo.
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0: É a Nova FM tocando o que você gosta e mais uma edição do nosso Clássicos da Nova pra você. Até às 6 da tarde aqui na 104.5, chegando a última sequência de hoje. 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

0: Só as melhores clássicos da Nova. 9 FM tocando o que você gosta, o som do Ahá por aqui, com The Sun Always Shines on TV. Também teve o Kenny Loggins, Hanson e muito mais. Fechando por aqui, o nosso Clássicos da Nova, que volta amanhã a partir das 5 horas da tarde, aqui na 104,5, a rádio que toca o teu som. Atenção, você que participou pelo nosso WhatsApp, o 3642-3955, selecionado hoje. 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Por aqui vai ficando, né? O nosso Clássico da Nova, que volta amanhã, oferecimento de Referência Tintas. 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
2: Pelos prados. Boa tarde, amado povo de Deus. Que bom que você está aí para rezar e pedir a Deus as graças de uma comunhão profunda. Toda terça-feira, nos fazemos intercessores dos irmãos doentes, das irmãs enfermas, daqueles que não gozam de boa saúde. Vamos rezar por nós e por eles. Em nome do Pai, do Filho e do Espírito Santo. Amém. Senhor Jesus, que dissestes: estou à porta e bato. Se abrir, entrarei e nele farei morada. Senhor, no final desta tarde, bata em meu coração. Senhor, toma iniciativa, como sempre tomastes, de vir ao meu encontro. É bem verdade, Senhor, que talvez encontrarás a porta fechada ou entreaberta. Talvez encontrarás a porta emperrada. Manda a força do teu espírito, o vento forte dos dons, para que possa abri-la, Senhor. Para que eu possa me abrir à tua graça. Senhor, eu não ofereço resistência. Ao contrário, receba o meu desejo. Vem, Senhor. Vem em mim fazer morada. É bem verdade, Senhor, que não encontrarás a casa arrumada. Certamente, encontrarás tantas coisas que precisam ser purificadas. Mas venha, Senhor. Vem em minha alma, meu coração. Bata a porta. Eu estarei atento para abri-la com tua graça. Senhor, como fruto deste Pai Nosso que rezo, receba o meu convite. Como fruto desta Ave Maria, que Nossa Senhora me ajude Pai nosso que estais no céu, santificado seja o vosso nome. Venha a nós o vosso reino, seja feita a vossa vontade, assim na terra como no céu. O pão nosso de cada dia nos dai hoje. Perdoai-nos nas nossas ofensas, assim como nós perdoamos a quem nos tem ofendido. E não nos deixeis cair em tentação, mas livrai-nos do mal. Amém, Nossa Senhora. Facilita-nos, Nossa Senhora. Prepare o caminho para o teu filho. Prepare minha alma, minha vida, e que eu possa estar atento, Mãe, para escutar o divino toque do seu filho em meu coração. Ave Maria, cheia de graça, o Senhor é convosco. Bendita sois vós entre as mulheres e bendito é o fruto do vosso ventre, Jesus. Santa Maria, Mãe de Deus, rogai por nós, pecadores, agora e na hora de nossa morte. Amém. Eis que estou à porta e bato. Uma boa noite a todos.
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0: Muito bem, 6:09, 6:09. Está começando por aqui o nosso Circuito Sertanejo para você, tem 7. 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Terça-feira, dia 16 de junho de 2026. Eu sou o Jota, te faço companhia até as 7 aqui no Som da Nova. Ótimo final de tarde, começo de noite para você que tá indo para casa depois de mais um dia de trabalho. Bom descanso, obrigado pela sua companhia. Para você que tá entrando no trabalho agora, bom trabalho para você. Ouvindo a gente em casa, Mafra, Rio Negro, cidades vizinhas, onde quer que você esteja, sempre, seja sempre, né, bem-vindo a 104,5, tá bom? Final de jogo entre França e Senegal e a França venceu por 3-1 o Senegal. Senegal que resistiu bastante, né? Afinal, a França é uma das favoritas aí para ganhar a Copa. Enfim. Temos aí Iraque e Noruega, daqui a pouquinho às 19 horas pela Copa do Mundo. E também hoje tem Argentina e Argélia. E ai, que o brasileiro não vai ver, né? Com certeza todo brasileiro vai estar grudadinho lá na tela para secar a Argentina. Bom, 6:10, vamos nessa por aqui. Com o melhor da música sertaneja para você até às 7. 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
0: Para começar tem Wesley Safadão.

0: 6:14.
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Nova, Gregory Gabriel com Cristiano Araújo, toca aquela. Também teve Jean Giovanni, Amor Clandestino, Wesley Safadão com o Pacheco, Despedida. 6h21, para você tem 7, o melhor da música sertaneja aqui na Nova.

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2: Nota de falecimento, a Funerária em Vida comunica o falecimento de Carlete Minikowski Wojcikowski, ocorrido às 4h30 de hoje, com 75 anos. Está sendo velada na Capela de Mafra e seu sepultamento será amanhã, às 14 horas, para o cemitério de Alto Paraguaçu, Itaiópolis. A Funerária em Vida comunicou o falecimento de Carlete Minikowski Wojcikowski. A mesma era mais conhecida como Dona Carlete. 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
2: Nota de falecimento, a Funerária São Gabriel comunica o falecimento de Eloy Kachorowski, ocorrido às 4h40 de hoje, com 72 anos. Está sendo velado na Capela de Mafra e seu sepultamento será amanhã, às 10 horas da manhã, para o cemitério de Butiá do Brás. A Funerária São Gabriel comunicou o falecimento de Eloy Kachorowski. O mesmo era conhecido como Loy. 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
2: Isso aí, pra você tem 7, o melhor da música sertaneja aqui na Nova. E agora tem Luiz Cláudio e Juliano.

104.5 9 FM, tocando o que você gosta. Rafa Augusto com Mano Walter. Reserva Mesa. Também teve Zé Ricardo e Thiago, Sinal Disfarçado. Luiz Cláudio Juliano, Seu Jardineiro aqui no

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0: Vamos que vamos com o nosso circuito sertanejo pra você até às 7.
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0: 6:39.

0: Joel Carlos, aqui no Som da Nova. Você mudou, também teve Cauã Costa, Pijaminha, Francisco Lucas, Como é que Desama. E a primeira com o Jorge Henrique Rodrigo, participação do Guilherme Benuto. Beijo Equivocado.
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0: Até às 7 para você, o melhor da música sertaneja aqui na Nova. Agora 6h51. 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
8: Seis e 54. Ataíde Alexandre. Aqui no Circuito Sertanejo.

isso aí, a 9 FM tocando o que você gosta, Zezé de Camargo e Luciano. Diz pro meu olhar. Também teve o Ataíde Alexandre, Café no Bully e o Joel Carlo, Você Mudou. Pontualmente 7 horas, fica por aqui o nosso circuito sertanejo de hoje, no oferecimento da FUBRA. Amanhã tem mais a partir das 6 da tarde. Na sequência para você, mais uma edição da Voz do Brasil. Tô indo nessa, obrigado pela sua companhia, ótima noite de terça-feira para você. Adiantadamente, já uma ótima quarta-feira, nos encontramos amanhã a partir das 5 horas da tarde aqui na 104,5 com os clássicos da Nova, tá bom? Até amanhã, um abraço, na sequência, a Voz do Brasil.

0: solicitar o financiamento.
1: E a gente vai falar também de educação.
2: Termina amanhã o prazo para pagar as inscrições do Enem para os alunos que não estão isentos da taxa.
1: E os dados mais recentes divulgados pelo governo do Brasil mostram que o número de crianças dependentes do BPC na escola é o maior já registrado.
2: Hoje na apresentação da Voz do Brasil, eu, Mariana Jungmann e Luciano Seixas.
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2: O presidente Lula segue na França, onde participou hoje da reunião de cúpula do G7, o grupo que reúne as nações mais desenvolvidas do Ocidente.
1: Em seu discurso, o presidente defendeu que os países ricos destinem mais recursos para os países em desenvolvimento.
2: Lula também manteve reuniões bilaterais com a Comissão Europeia e a primeira-ministra do Japão.
3: Na primeira intervenção na cúpula do G7 em Evian, na França, o presidente Lula alertou os líderes do grupo, que reúne algumas das maiores economias do mundo, que a desigualdade entre nações ricas e pobres aumentou nos últimos anos. A sessão foi fechada à imprensa e teve apenas o discurso escrito divulgado. De acordo com o presidente, ano passado, houve uma queda histórica de 23% na ajuda oficial ao desenvolvimento. Segundo Lula, a falta de recursos tem deixado milhões de pessoas ao redor do mundo sem alimentação, sem escola e vulneráveis a doenças que poderiam ser prevenidas. Por outro lado, o brasileiro afirmou que os gastos militares somam quase 3 trilhões de dólares por ano. Ainda no discurso, o presidente Lula defendeu soluções, como a troca de dívidas dos países pobres por ações climáticas ou investimentos sociais. E destacou medidas adotadas pelo Brasil, como o Fundo Florestas Tropicais para Sempre, criado para financiar a manutenção desse bioma, e a Aliança Global contra a Fome e a Pobreza, que permite o compartilhamento de experiências eficazes na redução de desigualdades. Lula também falou de segurança. Defendeu que o combate ao narcotráfico seja feito junto ao combate de ilícitos, como lavagem de dinheiro e tráfico de armas. Pela manhã, o presidente Lula se reuniu com a primeira-ministra do Japão, Sanae Takaishi. Eles trataram do possível início das negociações para um acordo de comércio entre Mercosul e Japão.
4: Eu fico muito feliz com essa perspectiva virtuosa de um acordo Japão-Mercosul. E além dessa boa notícia do Mercosul, eu espero que possamos produzir boas notícias na relação bilateral Brasil-Japão.
3: No fim da tarde, o presidente Lula se reuniu com a presidente da Comissão Europeia, Ursula von der Leyen, e com o presidente do Conselho Europeu, Antônio Costa. Eles trataram de medidas restritivas adotadas por países da Europa contra produtos brasileiros e acertaram a criação de uma comissão entre o Itamaraty e os representantes do bloco europeu para identificar as dificuldades e buscar soluções. Também nesta terça-feira, o presidente Lula participou de um jantar com todos os chefes de Estado e de governo que estão em Evian para as reuniões do G7. De Evian, Leban, na França, Luana Karen.
1: E ainda durante os trabalhos do G7, o presidente Lula e o diretor-geral da Organização Mundial da Saúde, Tedros Adhanom, divulgaram uma carta pedindo que os líderes das maiores economias do mundo apoiem a conclusão do Acordo Global sobre Pandemias.
2: O acordo foi aprovado em 2025, mas um ponto extra ainda precisa ser discutido para ele entrar em vigor.
1: O Brasil preside essas negociações que tratam da adoção do anexo de acesso a patógenos e partilha de benefícios.
2: O foco é garantir a troca de informações sobre vírus, bactérias e outros agentes com potencial para se tornarem novas pandemias.
1: Além disso, é preciso garantir que países em desenvolvimento tenham acesso a vacinas e tratamentos de forma justa do que ocorreu com a pandemia de Covid-19.
2: Garantir mobilidade e proteger áreas ambientais são desafios das obras de pavimentação da BR-319, que atravessa uma das regiões mais sensíveis da Amazônia.
1: A rodovia conecta Manaus a Porto Velho e é a única via terrestre que liga a capital do Amazonas com o restante do país.
2: Com investimento de 20 bilhões de reais, o governo do Brasil vem adotando um modelo inédito que deve servir de referência.
1: São medidas especiais para assegurar proteção ambiental e reduzir o isolamento logístico da região.
5: Uma rodovia que representa um dos maiores desafios de infraestrutura do país, a BR-319, responsável por conectar o Amazonas ao restante do Brasil por via terrestre, recebe um novo modelo de gestão. A ideia é unir mobilidade, desenvolvimento e preservação da floresta. Em Brasília, representantes do governo do Brasil apresentaram as medidas especiais previstas. O plano prevê ações de proteção ambiental, monitoramento territorial, reforço da fiscalização e regularização de terras na área de influência da rodovia. A secretária executiva do Ministério do Meio Ambiente e Mudança do Clima, Ana Flávia de Sena Franco, explica que todo o trabalho feito pelo governo vai transformar a BR-319 em um modelo de desenvolvimento e preservação ambiental.
6: Nosso objetivo é fazer do processo de repavimentação da rodovia um modelo de gestão e controle ambiental com participação das comunidades, respeito aos saberes tradicionais, recuperação de área degradada, geração de emprego e renda para a população por meio do fortalecimento das cadeias da bioeconomia.
5: O plano prevê melhorias nos 877 quilômetros da BR-319. As medidas de proteção ambiental incluem a ampliação de áreas protegidas, ações de resgate da fauna e criação de estruturas de passagem para animais, além do reconhecimento e demarcação de terras indígenas e ações de regularização fundiária. Entre as medidas de infraestrutura estão a substituição de 52 pontes de madeira e a manutenção permanente da rodovia. A previsão é implantar também sistemas de monitoramento com implantação de portais de fiscalização, brigadas de combate a incêndios e bases integradas de órgãos públicos. Para o diretor-presidente da Infra SA, Jorge Bastos, trata-se de um modelo inovador e único no mundo.
7: É uma coisa inovadora, não tem nada igual no mundo, é de suma importância não só para o Brasil, mas para o mundo inteiro, a gente mostrar como pode ser sustentável uma rodovia dentro da selva amazônica.
5: O modelo prevê um contrato único de 20 anos, renovável por mais 15. A assinatura do contrato deve acontecer em dezembro de 2027. A expectativa é transformar a BR-319 em referência de integração regional com proteção da Amazônia e presença permanente do poder público na região. Reportagem Pablo Mundim.
2: Move Brasil foi criado pelo governo federal para estimular a troca da frota brasileira por veículos mais modernos, eficientes, seguros e menos poluentes.
1: Inicialmente, o programa teve foco em caminhões e ônibus, que nós falamos aqui na Voz do Brasil.
2: Na última sexta-feira, foi lançada a versão voltada para ajudar entregadores a comprarem novas motos, bicicletas elétricas e veículos semelhantes.
1: Hoje nós vamos falar do Move Brasil voltado para taxistas e motoristas de aplicativos.
2: A partir dessa sexta-feira, eles poderão solicitar o financiamento de novos veículos junto a instituições financeiras. Luciana Colares de Holanda explica.
8: Juros abaixo da metade dos valores encontrados no mercado e melhores prazos para pagar. Esses são os benefícios que o programa Move Aplicativos oferece para taxistas e motoristas de aplicativos adquirirem veículos novos. As condições especiais de financiamento valem para carros de até R$150 mil e que atendam critérios de sustentabilidade, como os flex, híbridos e elétricos. O Wallace Moreira, secretário de Desenvolvimento Industrial, Inovação, Comércio e Serviços, detalha as vantagens do programa.
9: Para além de proporcionar a possibilidade de renovação de frota, de descarbonização, ela também dá ao trabalhador melhores condições de trabalho, de vida e de adquirir uma propriedade a uma taxa de juros que está abaixo da metade do mercado. A taxa de juros hoje de mercado gira em torno entre 24% e 28%, dependendo do perfil. Hoje, essa taxa de juros é de 12,5% para homem e 11,5% para as mulheres.
8: Uma pesquisa do IBGE, divulgada no ano passado, mostra que quase 2 milhões de pessoas trabalhavam como motoristas de automóvel no Brasil em 2024. Para Simone Almeida, motorista de aplicativo há quase 10 anos, não fosse por essas condições facilitadas de pagamento, seria impossível trocar de carro.
10: Hoje, nas condições atuais, sem o programa Move Brasil, a gente não consegue adquirir esse veículo para ter um rendimento melhor. E é conforto também do passageiro. O passageiro entra ali e quanto mais estrelas você tem, quanto mais bem avaliado você é, mas você recebe corridas pelas plataformas.
8: Em maio, o presidente Lula assinou uma medida provisória que destina até 30 bilhões de reais para o programa. Podem participar motoristas de aplicativos com cadastro ativo há pelo menos 12 meses que tenham realizado ao menos 100 corridas nesse período na mesma plataforma, além de taxistas em atividade. Para participar, é só acessar a plataforma oficial gov.br/movebrasil e autorizar o uso dos dados necessários para análise de elegibilidade. E ainda esta semana, a partir de 19 de junho, os motoristas habilitados poderão escolher veículos e procurar uma instituição financeira credenciada para solicitar o financiamento. Reportagem Luciana Colares de Holanda.
1: Doenças do pulmão, do coração, maior incidência de câncer.
2: A lista de prejuízos na saúde é grande para quem fuma.
1: Segundo a Organização Mundial da Saúde, o tabaco mata mais de 8 milhões de pessoas no mundo por ano.
2: O SUS oferece todo o tratamento de graça para quem deseja parar de fumar. E a busca por ele tem crescido nos últimos anos.
11: O servidor público Frederico Pereira fuma há mais de 30 anos. Ele está em tratamento no Hospital Universitário de Brasília por causa da bronquite e do início de um enfisema pulmonar. E fala sobre a dificuldade que é abandonar o cigarro.
12: Não desisti ainda dessa luta e dessa tarefa, até porque é uma necessidade de saúde.
11: Parar de fumar vai muito além de abandonar um hábito. A dependência da nicotina provoca sintomas físicos e emocionais que podem dificultar o processo. Por isso, muitas vezes é necessário acompanhamento médico. O Sistema Único de Saúde oferece tratamento completo para quem deseja parar de fumar. A chefe de controle do tabagismo do Instituto Nacional de Câncer, INCA, Maria José Giongo, detalha esse atendimento.
13: Então, essa pessoa ela vai ser acolhida na unidade de saúde, né? Esse tratamento ele pode ser individual ou em grupo, caso seja necessário que essa pessoa, que esse cidadão se utilize de medicamentos para auxiliá-lo no processo de cessação, então ele vai receber esse medicamento também de forma gratuita. Então as equipes das unidades de saúde dispõem de uma equipe ali multiprofissional que vai dar toda assistência para a pessoa que deseja parar de fumar.
11: E a procura por tratamento tem crescido. A distribuição de remédios no SUS aumentou 138% entre 2022 e 2021. Foram 19 milhões de medicamentos entregues em 2022, número que saltou para 46 milhões no ano passado. Além do medicamento bupropiona, o SUS oferece também outras opções que ajudam a parar de fumar, como goma de mascar e adesivos de nicotina, um apoio importante para combater um hábito que traz consequências sérias para a saúde. No Brasil, 477 pessoas morrem a cada dia por causa do tabagismo. O professor e pneumologista do Hospital Universitário de Brasília, Ricardo Martins, fala sobre os malefícios do cigarro.
14: O cigarro é a principal causa evitável de doença no mundo. No campo das doenças respiratórias, são as doenças do tipo bronquite, enfisema, câncer de pulmão, que nos preocupa bastante, né? E doenças também da área do coração, né?
11: Quem deseja parar de fumar pode procurar uma unidade básica de saúde e verificar onde o tratamento é oferecido em seu município. Reportagem Márcia Fernandes.
1: Atenção, estudantes que já se inscreveram no Exame Nacional do Ensino Médio e ainda não realizaram o pagamento da taxa de inscrição.
2: Os candidatos não isentos devem pagar o valor de R$ 85,00 até amanhã. Sem ela, a inscrição não é válida.
1: O Enem é a principal porta de entrada para o ensino superior no Brasil.
2: O exame é válido para ingresso em universidades por meio do Sisu, ProUni e Fies e também em faculdades no exterior.
15: Termina nesta quarta-feira, 17 de junho, o prazo para pagamento da taxa de inscrição do exame. O valor é de R$ 85,00 e pode ser pago por boleto, PIX, cartão de crédito ou débito em conta, conforme a instituição financeira. Não precisam pagar a taxa os estudantes que tiveram a isenção aprovada pelo Instituto Nacional.

0: ocupados.
1: Mãe de dois filhos, a Raimunda de Oliveira Souza, conta que trabalhava como doméstica para pagar as contas de casa, até que em 2018 viu sua vida mudar após o filho mais novo, Davi, com então 7 anos, ser diagnosticado com transtorno do espectro autista.
2: Ele, quando na idade de criança, né, de creche, né, que ele foi de creche, eu comecei a perceber alguns detalhes que eu achava diferente, assim, diferenciado das outras crianças, né? Aí quando chegou no período dele ir para a escola normal, no ensino fundamental, né? Logo no primeiro ano a professora já me chamou para conversar. Falou só, o Davi, ele é assim, é dessa forma, então é melhor você procurar um médico, né? Fazer uns testes, né? Uma consulta. Né?
1: O diagnóstico significou apenas o início de uma batalha solitária para Raimunda, que passou a dedicar todo o seu tempo ao tratamento do filho. Sem muita escolha, ela conta que teve que deixar o emprego remunerado e recorreu ao benefício de prestação continuada. Desde 2022, o BPC, no valor de um salário mínimo por mês, serve para cobrir gastos com medicamentos, alimentação e escola. O estudo, ela garante, é um item indispensável na rotina.
2: Tira notas razoáveis, mais para boa, né? Porque tem a mãe aqui que fica no pé, né? Ensinando da maneira que eu posso, que eu também não tenho também lá assim, estudo, mas eu faço o que eu posso, né? E educadora social, que também eu sempre corro atrás, eu cobro na escola, eu sou aquela mãe mesmo que cobra. Se eu tô vendo que tá alguma coisa errada, eu vou lá na escola, converso, eu sei das minhas obrigações, eu sei dos direitos que ele tem. Então eu vou atrás.
1: E não é só a Raimunda que se preocupa com a educação do filho. Em 2024, o benefício de prestação continuada registrou o maior índice da história de crianças e adolescentes beneficiários matriculados. Dos mais de 870 mil beneficiários, 83% estavam na escola. Em 2008, eram apenas 21%. Os dados são do Ministério do Desenvolvimento e Assistência Social, Família e Combate à Fome. Para João Paulo Santos, consultor jurídico do Ministério, o resultado mostra o compromisso do governo em ampliar o acesso à educação e reforçar o acompanhamento permanente da política pública.
3: O BPC na escola é um serviço específico do SUAS, do Sistema Único de Assistência Social, que passa a auxiliar, a tentar colocar todos os beneficiários do BPC em idade escolar, ou seja, pessoas com deficiência, né? Não são idosos, são pessoas com deficiência, jovens e crianças na escola, frequência escolar para essas pessoas, que é um processo de inclusão que não é fácil, né? Um processo de inclusão que precisa ser realizado no cotidiano.
1: Mais de 6 milhões e 500 mil pessoas recebem hoje o benefício de prestação continuada. Desse total, aproximadamente 58% são pessoas com deficiência e 42% são idosos. São beneficiários aqueles em famílias com renda igual ou menor que 1/4 do salário mínimo por pessoa, ou R$379,50 por mês. Reportagem Gabriela Noronha.
4: Mês das festas juninas e as autoridades acendem um alerta para uma prática que, além de perigosa, é ilegal.
5: Soltar balão é crime ambiental no Brasil, com pena de até 3 anos de prisão, além de multas.
4: A prática é um perigo real. Provoca incêndios em florestas e casas e causa apagões nas redes elétricas e pode prejudicar também o voo de aviões.
6: Nesta época do ano, a soltura ilegal de balões triplica, segundo a Força Aérea Brasileira. Entre 2019 e 2024, foram quase 4.500 ocorrências em todo o país. E para identificar os culpados, o tenente Tauan faz um apelo para a população.
7: A gente acredita que por meio da conscientização da população e a partir da não soltura e nenhum incentivo e a divulgação dessa prática na internet, o compartilhamento dessas atividades também por WhatsApp, a gente imagina que com a contribuição da população, a gente reduzirá o risco dessa recorrência e preservará, portanto, a segurança de todos.
6: Esta prática é crime, previsto na Lei 9.605 de 1998, com pena de 1 a 3 anos de detenção e multa, além de crime ambiental, pelo potencial de causar incêndios e destruição.
4: Ana Gabriela Salles, para a Voz do Brasil.
5: A Caixa Econômica Federal começa amanhã a fazer os pagamentos do Bolsa Família deste mês.
4: Essa semana serão pagos os benefícios.

0: judiciários com o NIS final 1, 2 e 3, na quarta, quinta e sexta-feira.
1: Ao longo da semana que vem, serão feitos os pagamentos para os beneficiários com os números finais de 4 a 8.
0: E nos dias 29 e 30 de junho, os pagamentos para quem tem NIS final 9 e 0.
1: Para beneficiários de municípios que tiveram situação de emergência ou calamidade declarada, o pagamento será feito integralmente amanhã, independente do número do NIS.
0: Ao todo, cerca de 19 milhões e 300 mil famílias recebem o Bolsa Família.
1: O comércio varejista do país continua em ritmo de crescimento no mês de abril na comparação anual.
0: Segundo dados do IBGE, as vendas registraram alta de 1% em relação ao mesmo período do ano passado.
1: E o resultado positivo se estende para o acumulado do ano, que soma avanço de 2%.
2: O comércio varejista brasileiro mantém trajetória positiva em 2026, com crescimento de 2% no acumulado do ano e alta de 1,5% nos últimos 12 meses. Os dados do Instituto Brasileiro de Geografia e Estatística, o IBGE, mostram que, apesar de uma redução de 1,5% nas vendas em abril, na comparação com março, o setor avançou 1% frente a abril de 2025. Entre os destaques positivos estão os segmentos de equipamentos e materiais para escritório, informática e comunicação, que cresceram 6,5% em relação a abril do ano passado. Artigos farmacêuticos, médicos, ortopédicos e de perfumaria, com alta de 4,5%. Móveis e eletrodomésticos, com aumento de 2,6%. Combustíveis e lubrificantes, com 1,6%. E supermercados, alimentos, bebidas e fumo, com crescimento de 0,9%. O comércio varejista ampliado, que inclui veículos, materiais de construção e atacado especializado de alimentos, também apresentou resultado positivo na comparação anual, com alta de 1,4% em abril. No acumulado de 2026, o segmento registra crescimento de 1,8%. O desempenho positivo alcançou diversas regiões do país. Na comparação com abril de 2025, 20 das 27 unidades da federação registraram um aumento nas vendas do varejo, com destaque para Pernambuco, Tocantins e Distrito Federal. Os números indicam avanço em áreas importantes da economia, com setores de consumo essencial e de bens duráveis contribuindo para a manutenção do crescimento do comércio brasileiro. Claudimário Carvalho, para a Voz do Brasil.
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1: Fique agora com as notícias do Poder Judiciário e do Congresso Nacional. Boa noite.
0: Boa noite para você e até amanhã.
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5: Primeira turma do STF condena Eduardo Bolsonaro por tentativa de interferência em julgamento sobre golpe de Estado. STJ decide que espólio e herdeiros de aposentado com doença grave podem pedir restituição do imposto de renda pago indevidamente. Justiça do Trabalho e órgãos parceiros organizam atendimento a comunidades indígenas no Amapá. Boa noite, eu sou Walter Lima. Por unanimidade, a primeira turma do STF condenou Eduardo Bolsonaro pelo crime de coação no curso do processo. A acusação sustentou que ele teria atuado junto a autoridades norte-americanas para pressionar ministros do STF e influenciar o julgamento de ações envolvendo o pai dele, o ex-presidente Jair Bolsonaro. O relator do caso, ministro Alexandre de Moraes, entendeu que houve tentativa de constranger a atuação da corte por meio de sanções e pressões internacionais. Eduardo Bolsonaro foi condenado a 40 anos e dois, ou seja, foi condenado a 4 anos e 2 meses de prisão no semiaberto, mais 50 dias multa. Se aposentado com doença grave não foi isento de imposto de renda e pagou mais do que deveria após a morte dele, tanto o espólio como os herdeiros podem pedir na justiça a devolução do valor pago indevidamente. Esse entendimento é do STJ. Fátima Uchoa.
6: O espólio de uma aposentada com câncer de mama buscou o reconhecimento da isenção de imposto de renda prevista em lei e a restituição dos valores descontados indevidamente da aposentadoria dela. A Justiça do Rio Grande do Sul extinguiu o processo sem resolução do mérito. Já o relator na segunda turma do STJ, ministro Teodoro Silva Santos, considerou que, embora a isenção por doença grave tenha natureza pessoal, a restituição possui caráter patrimonial e pode ser transmitida aos herdeiros. Assim, um colegiado determinou que os autos retornassem ao Tribunal Estadual para prosseguimento do julgamento da apelação sobre o pedido de restituição.
5: Justiça do Trabalho e órgãos parceiros organizam últimos detalhes para começar o atendimento a comunidades indígenas no Amapá. Rafael Silva.
7: Começam amanhã os serviços levados pela quarta itinerância à cidadania aqui com você, a aldeia Manga, no município de Oiapoque, extremo norte do estado. Desde domingo, equipes da Justiça do Trabalho e de órgãos parceiros se organizam na região. Hoje estão sendo montadas as estruturas e revisados os últimos detalhes para atendimentos sobre questões trabalhistas e previdenciárias, serviços de saúde, regularização de documentos e muito mais. E tudo isso de graça para os moradores da região.
5: O TSE recebeu representantes da Confederação Nacional do Comércio de Bens, Serviços e Turismo para inspecionar os códigos-fonte da urna eletrônica e dos sistemas eleitorais. É a terceira instituição fiscalizadora a visitar o TSE. Fábio Ruas.
8: O representante da Confederação Nacional do Comércio foi recebido pela equipe da Secretaria de Tecnologia da Informação do TSE. Os técnicos do tribunal tiraram dúvidas e abriram o código-fonte para a vistoria. Yuri Cavalcante, especialista em tecnologia da informação da CNC, elogiou a iniciativa do TSE de realizar o ciclo de transparência das eleições 2026. Já fizeram a vistoria o Partido União Brasil e o Senado Federal.
5: Ministérios Públicos Federal e de São Paulo pedem a anulação de nova licença do pré-sal por risco de agravamento da crise climática. Estima-se que a extração e o uso dos combustíveis fósseis resultem no lançamento de mais de 3 bilhões e 800 milhões de toneladas de gás carbônico na atmosfera. Vanessa Pereira.
9: A nova licença corresponde à etapa 4 do pré-sal, a nova fase de exploração de óleo e gás natural na Bacia de Santos, em São Paulo, prevista para começar entre 2026 e 2032. O objetivo da ação é que a licença seja definitivamente anulada e que o IBAMA seja proibido de conceder novos avais até que a Petrobras cumpra os diversos requisitos que estão em aberto, como a complementação dos estudos ambientais e a comprovação da compatibilidade da etapa 4, com compromissos assumidos pelo Brasil e pela empresa na redução de emissão de gases do efeito estufa.
5: 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Boa noite.
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10: Eu sou Paula Groba.
11: E eu sou Humberto Pinheiro.
10: E estes são os destaques de hoje do Jornal do Senado, que começa agora.
11: Senado aprova projeto que reconhece pós-graduação como formação continuada de professores.
10: Avança a proposta que acaba com soltura automática de presos por atraso na revisão de prisões preventivas.
11: Aprovada a criação da Universidade Federal do Esporte.
10: Boa noite.
11: Boa noite.
10: cursos de especialização, mestrado e doutorado poderão passar a contar oficialmente como formação continuada dos professores da educação básica pública.
11: O plenário aprovou um projeto que atualiza a Lei de Diretrizes e Bases da Educação para reconhecer essas qualificações como parte do aperfeiçoamento profissional dos educadores. Repórter Douglas Castilho.
12: Estão amparados pela proposta as especializações e também as pós-graduações, como mestrado e de doutorado, inclusive com a garantia de licença remunerada já prevista na Lei de Diretrizes e Bases da Educação, sem a criação de novos gastos para o Estado. A relatora da proposta, a senadora professora Dorinha Seabra, do União do Tocantins, ressaltou a importância da proposta.
13: Trata-se de reconhecer que o professor não é apenas receptor de conhecimento produzido pela academia, mas ele também é agente capaz de produzir saberes a partir da sua experiência profissional.
12: A pesquisadora Flávia Monteiro, professora da Faculdade de Educação da Universidade Federal Fluminense, reforçou o papel e a necessidade da formação continuada na área da educação.
14: Isso representa um avanço e fortalece também a compreensão de que a formação de professores, ela deve ocorrer ao longo de toda a carreira.
12: O Plano Nacional de Educação, que é o principal instrumento de planejamento estratégico da educação no Brasil, estabeleceu a meta de que até 2034, 70% dos professores da rede pública tenham alcançado o nível de pós-graduação. A proposta vai à sanção presidencial.
10: O presidente do Senado Federal, Davi Alcolumbre, negou ter recebido 30 milhões de dólares do dono do Banco Master, Daniel Vorcaro, por meio de uma conta no exterior, ao repudiar a informação publicada em reportagem na última semana pela revista Veja. O parlamentar disse que as acusações são falsas e declarou que a situação representa não apenas um ataque pessoal, mas atinge também a imagem institucional do Poder Legislativo.
11: Davi Alcolumbre ainda defendeu a apuração da origem das informações divulgadas e afirmou que adotará todas as medidas legais e judiciais para esclarecer o caso. O senador enfatizou que não aceitará tentativas de intimidação ou constrangimento e criticou a divulgação de acusações sem provas.
15: Não podemos permitir que isso se torne uma prática normal no nosso país. Não podemos admitir que autoridades públicas, instituições ou qualquer cidadão sejam desmoralizados com base em fatos inventados e acusações absolutamente sem nenhuma prova.
10: Um atraso da justiça deve ser suficiente para colocar um preso em liberdade? Essa é a discussão por trás de um projeto aprovado pela Comissão de Segurança Pública do Senado.
11: A proposta acaba com a possibilidade de soltura automática quando houver demora na revisão periódica da prisão preventiva. O texto, que segue o entendimento dos tribunais superiores, ainda será analisado pela Comissão de Constituição e Justiça. Repórter Bruno Lourenço.
16: A Comissão de Segurança Pública analisou três projetos de lei que tratavam de regra que considerava ilegal a prisão preventiva caso o juiz não revisasse a necessidade da medida a cada 90 dias. A redação aprovada determina que o atraso na revisão não gera liberdade automática. Antes de qualquer decisão, o Ministério Público deverá ser obrigatoriamente ouvido e o ônus de pedir a reavaliação passará a ser da parte interessada, como explicou o relator, senador Fabiano Contarato, do PT do Espírito Santo.
17: Concordamos que uma vez decorrido o prazo para a reavaliação da prisão, se mostra adequada e necessária a prévia oitiva do Ministério Público sobre a manutenção da medida ou a soltura do preso, uma vez que essa previsão prestigia o princípio acusatório que orienta o processo penal.
16: O senador Sérgio Moro, do PL do Paraná, lembrou que a soltura automática não constava no texto original do pacote anticrime enviado por ele quando era ministro da Justiça, tendo sido incluída durante a votação na Câmara dos Deputados.
18: Aí isso foi enxertado pro lobby pro crime, infelizmente, de alguns parlamentares lá na Câmara dos Deputados. E foi aprovada essa aberração que sugere que a prisão cai automaticamente, que é o sonho dos vorcaros da vida, inclusive.
16: O projeto aprovado também amplia para 180 dias o prazo de revisão nos casos em que o preso já tenha sido condenado em primeira instância. O relator justificou que a medida é razoável diante da estrutura enxuta e da falta de capilaridade dos tribunais de segunda instância.
10: E o senador Sérgio Moro, do PL do Paraná, defendeu o endurecimento das leis de combate ao crime organizado ao afirmar que propostas nessa área têm enfrentado resistência do governo federal, Segundo ele, medidas como o fim das saídas temporárias de presos e o projeto antifacção avançaram graças à atuação da oposição no Congresso.
19: Moro também comentou a decisão dos Estados Unidos de classificar o PCC e o Comando Vermelho como organizações terroristas. Na avaliação do senador, a medida pode dificultar a lavagem de dinheiro e o financiamento internacional das facções.
20: É claro que essa designação feita pelos Estados Unidos não resolve todos os problemas. É claro que a tarefa de combater essas organizações é do Brasil, mas é evidente que essa ação do governo norte-americano facilita o nosso trabalho a nível internacional.
10: Já o senador Camilo Santana, do PT do Ceará, defendeu a aprovação da PEC da Segurança Pública pelo Senado. A proposta prevê maior integração entre União, estados, municípios e Distrito Federal no combate à criminalidade, com o compartilhamento de informações, uso de tecnologia e ações conjuntas contra o crime organizado.
19: Segundo o parlamentar, a medida fortalece o Sistema Único de Segurança Pública e a cooperação entre as forças policiais. O texto já foi aprovado pela Câmara dos Deputados e aguarda análise do Senado.
21: Porque o crime, ele ultrapassou as fronteiras dos estados, portanto, precisa ter uma coordenação nacional integrada nas informações, na inteligência, na cooperação, e essa PEC da segurança vai permitir que a gente possa dar o avanço necessário que o Brasil precisa em relação a esse tema que aflige a população, que aterroriza a população brasileira.
10: O esporte pode ganhar uma universidade dedicada à formação de profissionais e ao desenvolvimento de políticas públicas para o setor.
19: Os senadores aprovaram uma proposta que cria a Universidade Federal do Esporte. A nova instituição terá como missão produzir conhecimento, qualificar gestores e profissionais e contribuir para o fortalecimento das ações esportivas no país. Os detalhes com Pedro Pincer.
22: Com futura sede em Brasília, a Universidade Federal do Esporte terá entre as finalidades a formação de recursos humanos de excelência, com competências e habilidades para a gestão de políticas públicas de esporte e um incentivo à produção de conhecimento científico e tecnológico aplicado à gestão do esporte e ao treinamento de alto rendimento. Ex-ministro da Educação, o senador Camilo Santana, do PT do Ceará, ressaltou a importância da criação da instituição.
21: O Brasil é uma potência esportiva. Somos um país de talentos extraordinários, mas ainda convivemos com a carência de profissionais qualificados na ciência do esporte, na gestão esportiva, no treinamento de atletas, no paradesporto e nas políticas públicas voltadas à inclusão pelo esporte. A Universidade Federal do Esporte nasce com o potencial de ajudar a preencher esse vazio histórico.
22: Os recursos financeiros para a implantação e manutenção da universidade virão do Orçamento Geral da União, com a possibilidade de auxílios e subvenções por entidades públicas e particulares. O texto segue agora para a sanção presidencial.
10: E o Senado homenageou 3 pessoas e instituições dedicadas ao cuidado dos mais vulneráveis. Na segunda edição da Comenda Santa Dulce dos Pobres, foram reconhecidos o Instituto da Primeira Infância e Prédio de Fortaleza, que atende mais de 4.000 crianças, a religiosa Maria Nilda Cavalcante Rangel e Jorge Eduardo Deister, coordenador da Vila do Pequenino Jesus, em Brasília.
19: Autor da proposta que criou a premiação, o senador Eduardo Girão, do Novo do Ceará, afirmou que a comenda dá visibilidade a exemplos concretos de solidariedade e serviço ao próximo. A comenda Santa Dulce dos Pobres foi criada em 2020 e é concedida anualmente a pessoas e instituições que prestam serviços relevantes na área social da saúde. Com edição de Paula Groba e trabalhos técnicos de Eliseu Caires, o Jornal do Senado fica por aqui. Acompanhe agora as notícias da Câmara dos Deputados. Boa noite.
10: Boa noite e até amanhã.
4: Jornal Câmara dos Deputados. Plenário pode aumentar proteção de mulheres contra violência política.
23: Câmara aprova punição para má-fé em processos de violência doméstica.
4: Parlamentares analisam políticas públicas de apoio para a população idosa.
0: Boa noite. Maria do Rosário, do PT do Rio Grande do Sul, elogia o lançamento da Rede Nacional de Proteção e Defesa dos Direitos Humanos da Pessoa Idosa. Segundo a deputada, a medida busca ampliar a dignidade e combater a violência exercida contra a parcela da população que mais cresce no país.
1: Maria do Rosário reforça ainda a necessidade de o parlamento aprovar medidas focadas no fortalecimento da Política Nacional de Cuidados, na criação de um auxílio financeiro para cuidadores de idosos do BPC e na aprovação da Convenção Internacional sobre o Envelhecimento Humano.
0: Ranieri Paulino, do Republicanos da Paraíba, chama atenção para o crescimento dos casos de violência contra idosos e defende o fortalecimento das políticas de proteção e cuidado. Ele pede garantia de dignidade e segurança às pessoas em situação de maior vulnerabilidade.
1: Ranieri Paulino ainda destaca a necessidade de ampliar o acesso aos serviços destinados às pessoas com deficiência no interior da Paraíba. Para ele, a descentralização desses atendimentos é fundamental para promover inclusão e assegurar direitos à população que vive fora dos grandes centros.
0: José Ayrton Félix Cirilo, do PT do Ceará, defende mais investimentos em políticas de cuidado e proteção para crianças e adolescentes. O deputado afirma que a falta de atenção, presença e apoio familiar pode comprometer o desenvolvimento integral desde a infância.
1: José Ayrton Félix Cirilo aponta que o orçamento federal ampliou a participação dos recursos destinados a crianças e adolescentes nos últimos anos, mas ainda precisa avançar em áreas como educação, saúde, assistência social, segurança alimentar e proteção de direitos.
2: Votação.
0: Punição para quem agir de má fé durante processos de violência doméstica ou familiar contra a mulher é aprovada na Câmara. Confira os detalhes na reportagem de Sofia Peçanha.
6: A Câmara dos Deputados aprovou o projeto que autoriza os juizados de violência doméstica e familiar contra a mulher a aplicar punições para quem agir de má fé. A proposta, de autoria da deputada Flávia Moraes, foi aprovada pelas Comissões de Defesa dos Direitos da Mulher e de Constituição e Justiça. A medida altera a Lei Maria da Penha, com o objetivo de aplicar sanções para quem agir com deslealdade no curso do processo. Invenção ou distorção de fatos propositalmente e tentativa de prejudicar outra pessoa injustamente são algumas condutas ilegais. A deputada Laura Carneiro, do PSD do Rio de Janeiro, relatora na Comissão de Constituição e Justiça, explicou.
24: A má-fé não ocorre pela simples inexistência de condenação ou falta de prova, mas é caracterizada quando a parte ofensora ou ofendida deliberadamente tenta desrespeitar a justiça utilizando-se de instrumentos ilegais.
6: Pelo texto aprovado, se o juiz entender que alguém agiu de má fé, essa pessoa pode ser punida com multa de até 10 salários mínimos. Durante a votação na Comissão da Mulher, a relatora da proposta, a deputada Silvia Cristina, do PP de Rondônia, concordou que a medida contribui para o bom andamento dos processos e da proteção às mulheres.
25: Consideramos, pois, que tais aperfeiçoamentos ajudarão a evitar excessos e abusos das partes, conferindo maior credibilidade à Lei Maria da Penha e maior prestígio à verdade real, ampliando a proteção de todas nós mulheres brasileiras.
6: Os danos processuais já estão previstos no Código de Processo Civil e ocorrem quando uma das partes, autor ou réu, não age de forma correta. Para essas condutas, o Código prevê penas como multa e indenização à parte contrária pelos prejuízos que sofreu. Agora, o projeto que aplica punições para quem agir de má fé em casos de violência doméstica e familiar contra a mulher segue para análise do Senado. Da Rádio Câmara de Brasília, Sofia Peçanha.
2: Agricultura.
1: Heitor Xu, do PSD do Rio Grande do Sul, comemora a formatura da primeira turma do projeto Conexão Mulher em Santa Cruz do Sul. A iniciativa reuniu 48 agricultores familiares em atividades voltadas à formação de lideranças femininas e ao fortalecimento da atuação das mulheres no meio rural.
0: Segundo Heitor Xu, o projeto ofereceu capacitação em áreas como cooperativismo, educação financeira e políticas públicas. Para ele, a qualificação e o incentivo à participação feminina contribuem para o desenvolvimento das propriedades rurais, das famílias e das comunidades.
1: Anderson Pinto, do União do Pará, critica operações de fiscalização ambiental realizadas por órgãos federais no estado. De acordo com o parlamentar, pendências fundiárias e burocracia atrapalham os produtores rurais, que, segundo ele, sofrem com a insegurança jurídica.
0: Anderson Pinto defende a ampliação das ações de regularização fundiária e ambiental na Amazônia. Ele argumenta que a definição das propriedades pode reduzir conflitos, garantir segurança jurídica e contribuir para a preservação ambiental e o desenvolvimento da região.
2: Desenvolvimento regional.
1: Ricardo Maia, do MDB, destaca a assinatura de mais de 2 bilhões de reais em convênios entre o governo da Bahia e os municípios para execução de obras. Segundo ele, os recursos serão destinados a áreas como pavimentação, saúde, educação e recuperação de estradas.
23: Ricardo Maia afirma que a transferência de recursos e a realização de convênios fortalecem o municipalismo e ampliam a capacidade de investimento das prefeituras. Ele sustenta que a execução de obras contribui para levar desenvolvimento à população do interior baiano.
1: Pompeu de Matos, do PDT, defende o avanço de investimentos da indústria da celulose no Rio Grande do Sul, com previsão de 27 bilhões de reais. Ele afirma que o empreendimento pode gerar 12 mil empregos, fortalecendo a economia de Barra do Ribeiro, Guaíba, Tapes, Camaquã e Charqueadas.
23: Pompeu de Matos cobra equilíbrio no licenciamento ambiental para que exigências técnicas não impeçam a realização da obra. Ele acredita que o desenvolvimento econômico e proteção ambiental podem caminhar juntos, desde que os órgãos responsáveis adotem critérios razoáveis.
1: Eduardo Veloso, do Solidariedade, lamenta que, em vez de comemorar os 64 anos de emancipação do Acre, seu discurso seja para denunciar o isolamento e o descaso do governo federal com o Estado. Ele cita as estradas intransitáveis e a pobreza da população que segue sem apoio para crescer.
23: Segundo Eduardo Veloso, o Estado já respondeu por 30% do PIB nacional durante o ciclo da borracha e hoje sofre com as restrições ambientais. Ele defende a abertura de uma rota ligando o Acre ao Peru para encurtar o caminho das exportações brasileiras rumo ao mercado asiático.
1: Homero Rodrigues, do Podemos, homenageia os 100 anos de nascimento de José Carlos da Silva Júnior, apontado como referência empresarial e pública na Paraíba. Ele afirma que o legado do empresário inspira novas gerações pelo compromisso com o desenvolvimento do Estado.
2: Habitação.
23: Charles Fernandes, do PSD da Bahia, comemora a destinação de moradias do programa Minha Casa Minha Vida para Guanambi e cidades vizinhas. Entre os municípios atendidos, ele destaca Pindaí, Malhada, Piripá, Feira da Mata, Ibiaçucê, Sebastião Laranjeiras e Condeúba.
1: Charles Fernandes ressalta que levou ao governo federal a demanda por unidades habitacionais em cidades que ainda não tinham sido contempladas. O deputado assinala que a expansão do programa para cidades do interior contribui para a redução das desigualdades regionais.
2: Economia.
23: Luiz Lima, do Novo do Rio de Janeiro, alega que o Brasil atravessa uma crise econômica marcada pelo aumento do custo de vida, pela alta dos juros e pelo crescimento do endividamento das famílias. Ele afirma que a perda do poder de compra tem afetado diretamente o cotidiano dos brasileiros.
1: Luiz Lima também critica medidas relacionadas às mudanças na jornada de trabalho e argumenta que elas podem ampliar a informalidade. Para ele, o debate econômico deve priorizar ações voltadas à geração de empregos e à recuperação da atividade produtiva.
23: Paulo Guedes, do PT de Minas Gerais, rebate críticas da oposição à política econômica do governo federal. O deputado explica que a taxa básica de juros é definida pelo Banco Central e reforça que o executivo defende a redução dos juros.
1: Paulo Guedes cita indicadores econômicos e sociais para sustentar a avaliação positiva do governo. Segundo ele, o país registra queda do desemprego, retomada de obras públicas, ampliação de programas sociais e aumento dos investimentos em educação e infraestrutura.
2: Meio ambiente.
23: Os deputados aprovaram proposta que inclui abrigos de animais entre os locais de cumprimento da pena de serviços comunitários. O repórter José Carlos Oliveira explica como será a medida.
3: A Câmara dos Deputados aprovou o projeto de lei que inclui os abrigos de proteção animal entre os locais onde poderá ser cumprida a pena de prestação de serviços à comunidade. Esse tipo de punição é previsto no Código Penal como alternativa à prisão para condenações inferiores a 4 anos em crimes de menor impacto, como explica a relatora do texto na Comissão de Constituição e Justiça, deputada Júlia Zanatta, do PL de Santa Catarina.
5: Código Penal, né, que fala de prestação em hospitais, escolas, orfanatos e outros estabelecimentos. Então, essa lei, ela vem para alterar e colocar também os abrigos de animais, que são uma realidade da nossa sociedade, inclusive uma realidade de falta de apoio, de mão de obra, porque não é somente uma questão de defesa da proteção animal, é uma questão também de saúde pública, esse cuidado com os animais, né? Foram abandonados, animais de rua.
3: Júlia Zanatta prevê dupla vantagem na medida.
5: Isso vai contribuir com a defesa animal, mas também com a ressocialização dessas pessoas que cometeram crimes de menor potencial ofensivo.
3: A proposta original é do deputado Célio Studart, do PSD do Ceará. Da Rádio Câmara de Brasília, José Carlos Oliveira.
7: segurança pública.
1: Aloysio Mendes, do Republicanos do Maranhão, registra a prisão de 3 suspeitos de envolvimento no homicídio de um empresário em Imperatriz. O deputado elogia a atuação das forças de segurança do Maranhão, com o apoio de órgãos federais no avanço das investigações.
23: Aloysio Mendes manifesta solidariedade à família da vítima e afirma que a resposta policial ajuda a enfrentar a sensação de impunidade na cidade. Ele espera que as circunstâncias do crime sejam esclarecidas e que os investigados respondam perante a justiça.
1: Justiça. Marcelo Nilo, do Republicanos, critica a condução da compra de respiradores realizada pelo governo da Bahia durante a pandemia. O deputado cobra ainda esclarecimentos sobre os recursos empregados na aquisição desses equipamentos.
23: Marcelo Nilo levanta questionamentos sobre a evolução patrimonial de agentes públicos e faz críticas à condução política do grupo que administra o estado. Ele defende que as suspeitas sejam apuradas com transparência e responsabilização, caso sejam confirmadas irregularidades.
1: Diante das dificuldades para instaurar a CPMI do Banco Master no Congresso, Carlos Jordi, do PL do Rio de Janeiro, defende a abertura de uma CPI municipal para investigar contratos firmados pelo governo local sem licitações e o envolvimento entre as lideranças políticas e executivos da instituição financeira.
23: Na avaliação do parlamentar, haveria um esquema destinado a encobrir supostos pagamentos de propinas. Carlos Jordi afirma ainda que as fraudes envolvendo empréstimos consignados começaram na Bahia, seguindo para o Rio de Janeiro. Ele defende investigações imediatas e a responsabilização dos envolvidos.
1: Relações Exteriores. Sérgio Turra, do PP do Rio Grande do Sul, manifesta preocupação com a segurança jurídica no país. O deputado observa que a parcialidade do judiciário fere o princípio fundamental do Estado Democrático de Direito.
23: Sérgio Turra cita a decisão da justiça italiana relacionada à extradição da ex-deputada Carla Zambelli para apontar possíveis julgamentos parciais. O parlamentar ressalta que a confiança nas instituições é essencial para a garantia da justiça e da democracia.
1: A Câmara pode votar projeto que aumenta a proteção de mulheres contra a violência política. A ideia é combater a violência quando praticada também contra mulheres que exercem liderança social e política fora de cargos eletivos. Confira na reportagem de Antônio Vital.
8: Está pronto para ser votado no plenário da Câmara projeto que amplia a proteção às mulheres contra a violência política. A proposta inclui na lei que combate a violência política contra a mulher aquelas que exercem liderança social e política fora dos cargos eletivos. De acordo com a proposta, passam a ser abrangidas pela lei mulheres que atuam como defensoras de direitos humanos, líderes comunitárias, dirigentes partidárias, líderes sindicais e integrantes de movimentos sociais. O objetivo é reconhecer que a violência política contra mulheres também ocorre fora do ambiente eleitoral e do exercício de mandatos. O projeto, apresentado pela deputada Dayana Santos, do PCdoB do Rio Grande do Sul, recebeu parecer favorável da relatora, deputada Natália Bonavides, do PT do Rio Grande do Norte, para quem a violência política também atinge mulheres que atuam como lideranças, mesmo sem cargos eletivos. A proposta também altera o Código Eleitoral para considerar crime a prática de assédio, humilhação, perseguição ou ameaça voltadas para impedir ou dificultar campanha eleitoral ou mandato de mulheres. Serão considerados crimes atitudes que configurem menos preso ou discriminação relacionada à condição da mulher, à cor, raça, etnia, orientação sexual ou identidade de gênero. O projeto ganhou regime de urgência, o que permite que seja votado diretamente no plenário, sem passar pela análise das comissões permanentes da Câmara, mas foi criticado pelo deputado Kim Kataguiri, do Missão de São Paulo, que considerou as medidas protetivas um privilégio.
9: Você vê que na realidade tem alguns jabutis ali de inclusão para proteção especial e privilégios de realidade de liderança que vão ser colocadas acima de cidadãos comuns. Então, líderes de ONGs de direitos humanos, dirigentes partidários, vão ter um atendimento especial da polícia, né? Muitas vezes garantido escolta policial e atenção do Ministério Público mais do que um cidadão comum.
8: O texto também altera a lei dos partidos políticos para obrigar as legendas a adotarem medidas de prevenção e combate à violência política contra a mulher. Entre essas medidas estão a criação de canais de denúncia e a aplicação de sanções a filiados que praticarem esse tipo de violência. O regime de urgência foi defendido pela deputada Laura Carneiro, do PSD do Rio de Janeiro.
12: O projeto trata apenas de auxiliar nós, mulheres políticas, na nossa luta diária, para que não soframos violência política como sofremos. Talvez os homens não consigam perceber a importância disso para as políticas brasileiras.
8: Ainda não há data para votação no plenário da Câmara do projeto que amplia a proteção às mulheres contra a violência política. Rádio Câmara de Brasília, Antônio Vital.
23: General Girão, do PL do Rio Grande do Norte, defende o endurecimento da legislação para crimes com motivação política. Para ele, é necessário fortalecer as ações de combate ao crime organizado e garantir mais segurança à população e aos agentes públicos.
1: O deputado manifesta preocupação com o avanço da violência no Rio Grande do Norte e destaca o atentado ocorrido em Mossoró contra um vereador e pré-candidato a deputado federal. General Girão também lamenta a morte de um cinegrafista que acompanhava a atividade política.
23: Marcos Polon, do PL de Mato Grosso do Sul, critica a condução do julgamento do ex-deputado Eduardo Bolsonaro, afirmando que o caso representa uma afronta ao devido processo legal. Segundo ele, o processo teria motivações políticas e não observaria princípios fundamentais da justiça.
1: Além disso, Marcos Polon questiona a atuação do STF e alega que integrantes da corte estariam comprometendo a imparcialidade necessária ao julgamento. O deputado defende que é preciso assegurar segurança jurídica e respeito às regras previstas na Constituição.
23: Benedita da Silva, do PT do Rio de Janeiro, exalta a participação das mulheres na construção da cultura brasileira. A deputada cita relatório do ECAD, que aponta crescimento no número de mulheres cadastradas e no valor distribuído em direitos autorais.
1: Benedita da Silva observa, no entanto, que a desigualdade de gênero ainda persiste no setor musical. A parlamentar defende políticas públicas voltadas à ampliação da participação feminina e à garantia de mais transparência e justiça na distribuição dos direitos autorais.
2: Educação.
23: Inácio Arruda, do PCdoB do Ceará, apresentou o projeto que autoriza o uso de veículos do transporte escolar por estudantes da educação profissional, tecnológica e superior. Ele afirma que a proposta busca reduzir a evasão de alunos que têm que percorrer longas distâncias diariamente.
1: Inácio Arruda sustenta que o custo diário do transporte prejudica a permanência de estudantes em cursos superiores dos estados do Nordeste. Ele pede apoio dos parlamentares para acelerar a tramitação e informa que a matéria já foi discutida com entidades estudantis.
2: Trabalho.
23: Luiz Carlos Raul, do Podemos do Paraná, defende que a redução da jornada semanal de trabalho seja acompanhada de regras específicas para micro e pequenas empresas. Ele acredita que o segmento precisa de apoio para se adaptar às mudanças.
1: Luiz Carlos Raul propõe, então, mecanismos de compensação como redução de encargos e acesso facilitado ao crédito para minimizar os impactos financeiros da medida. Para ele, a adoção dessas iniciativas é fundamental para preservar empresas e manter postos de trabalho.
23: Luiz Couto, do PT da Paraíba, defende gratificação de atividades de combate e controle de endemias para servidores da FUNASA, admitidos antes da descentralização das ações do órgão. O parlamentar afirma que a medida reconhece profissionais que atuam em áreas de difícil acesso.
1: Luiz Couto argumenta que o combate a endemias depende também de equipes técnicas, administrativas, laboratoriais, de transporte e de logística. Ele considera que a ampliação da gratificação corrige uma distorção histórica em favor desses servidores.
2: Saúde.
23: Júlio César Ribeiro, do Republicanos do Distrito Federal, destaca a importância de lei que garante às mulheres o direito de ter acompanhante em consultas, exames e procedimentos de saúde. Ele assinala que a norma surgiu de proposta de sua autoria, com o objetivo de ampliar a proteção nos atendimentos.
1: Júlio César Ribeiro avalia que a presença de uma pessoa de confiança torna o acolhimento mais transparente em situações de vulnerabilidade física ou emocional. Ele sustenta que a defesa das mulheres deve resultar em medidas concretas de segurança, respeito e dignidade.
23: Welter, do PT do Paraná, quer que o SUS use mais plantas medicinais produzidas no país para tratar da saúde da população. A ideia é criar cadeias produtivas locais para fortalecer pequenos produtores e diminuir a importação de insumos, que hoje ultrapassa os 98%.
1: Welter reforça que o uso de plantas medicinais faz parte da cultura popular e conta com a validação científica da Anvisa, a exemplo do que ocorre no Paraná, onde em mais de 30 municípios são prescritos fitoterápicos a pacientes do SUS.
23: Termina agora o Jornal Câmara dos Deputados, produzido pela Rádio Câmara, com trabalhos técnicos de Everson Urani e apresentação de José Carlos Andrade e Márcio Aquilissardi. Uma boa noite para você.
1: Ótima noite, a Voz do Brasil está de volta amanhã.
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0: 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Oito e dois.
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3: 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Alô, meus amigos, estamos chegando com mais um Painel Flashback no seu rádio. Hoje, terça-feira, de muita recordação no seu rádio. E iniciamos o programa de hoje recordando música dela. Sucesso no circuito da Dance Music, quando foi contratada pela gravadora de WA Records, na qual começou fazendo backing vocal para o artista Ice MC. E cantando sempre em inglês, ela seguiu, enfim, carreira solo, tornando-se um ícone da Dance Music. Em 1997, lançou seu primeiro álbum, Fan Club, do qual faz parte o grande sucesso The Summer Is Crazy. Ainda lançou outros dois álbuns, The Perry, em 1998, e Rap, no ano seguinte, e ainda uma compilação de seus sucessos, The Hits, em 2000. No ano de 2002, cantando pop em italiano, lançou o sucesso Jimmy Come, no Festival de San Remo. Em 2003, lançou Perdire de No, seu maior sucesso, La La La. Já sabem qual artista estou falando, não? Atingiu o primeiro lugar no Top 100 de 1997 da Rádio Jovem Pan, sendo a música mais pedida pelos ouvintes desse ano. E é com esse som do ano de 1997 que iniciamos a nossa viagem musical de hoje. Com ela, cantora pop italiana, Alexia é o nome dela, cantando essa em inglês, seu maior sucesso, o La La La. O nosso Painel Flashback está no ar pra você.
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1: O nosso programa volta daqui a pouquinho com muito mais saudade. Fique ligado, o melhor dos anos 60, 70, 80, 90, 2000 é aqui com Dani Alessandri, no maior programa de flashback do Brasil. Eu volto rapidinho.
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3: Oito e 16.
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1: De volta na nossa viagem musical ao passado e agora evidenciando os anos 80, os inesquecíveis, os anos de ouro, os anos 80. E abrindo a segunda sequência de hoje, vamos viajar no ano de 1986 com a banda de rock australiana Crowded House, Don't Dream It's Over. No nosso painel Flashback, é só saudade.
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2: Mais uma pra você matar saudades aqui no nosso programa. Fique ligadinho porque eu já volto com muito mais. O programa tá só começando. Daqui a pouquinho tem mais Painel Flashback.
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3: Atenção, você que é fã de A Casa do Dragão. A terceira temporada da série vai estrear no próximo dia 21 de junho na HBO e também no streaming HBO Max. E os episódios serão exibidos semanalmente, mantendo o formato tradicional de lançamento. Serão 8 episódios nessa terceira temporada que darão continuidade aos acontecimentos que encerraram a segunda.
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0: 8:29.
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2: Oba, de volta com mais Painel Flashback, agora os anos 90, de volta no nosso programa. Vamos evidenciar o ano de 1997. Música com a banda Duran Duran, Out of My Mind. No nosso painel, só recordação, só saudade.
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1: O nosso programa volta daqui a pouquinho com muito mais. Fique ligadinho, hein?
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3: 8:42.
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1: Opa, de volta com a nossa saideira de hoje, nessa terça-feira maravilhosa. E pra encerrar o nosso programa, vamos com uma sequência aqui pra fazer você se apaixonar, como sempre, aqui no nosso programa, o melhor do Flashback com Dani Alexandre. A primeira de hoje é a música do ano de 1999. Vamos com a banda de Europop, Joy, Touch by Touch. Lembram dela? Vamos curtir? Vamos dançar? É hora de Eurodance no nosso painel Flashback.
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1: O nosso programa volta amanhã no mesmo horário aqui com Dani e Alexandre. O melhor do Flashback. Aquele abraço e até amanhã. Valeu!
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Tudo bem com você? Tudo certo? Afinal de contas, já é terça-feira, né? 16 de junho de 2026. Manda ver aí na sua mensagem, acorda pra cuspir. Bora! 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